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6: 9:09.
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5: 9:30.
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14: 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Hora certa.
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16: 9:49.
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14: Hora da hora certa. 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
15: 10:08.
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22: 10h26.
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0: Oi, Zezé.
1: Oi, Luciano.
2: Fala, Alexandre.
0: Vamos cantar uma música junto?
1: Vambora, rapaz. Que música?
0: Essa aqui, ó.
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1: Caramba, essa música é maravilhosa, Alexandre. Deixa comigo.
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10: 10h46.
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0: Kill!
1: Essa é a mais braba que nós já gravamos.
2: Quem não chora faz bico, hein?

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21: 11:43.
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12: 12:04.
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3: Esse amor, hein, Santana?

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1: 00h24.
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9: 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Tem Lentinha.

0: Obrigado. Esta música agora é um dos grandes sucessos do Teodoro Sampaio. Segura que é bom.
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7: 00:41.
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8: 1:06.
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5: 1:21.
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6: 1h41.
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0: Obrigado, gente.
1: Obrigado pela presença de cada um de vocês, da realização desse sonho nessa vinha. A gente é muito feliz de estar passando essa noite aqui com vocês. Obrigado de coração mesmo.
0: Obrigado, Deus, por proporcionar esse momento pra gente.
2: Em primeiro lugar.
0: Obrigado, meu Deus.
1: Obrigado, pai. Obrigado, mãe.
0: Obrigado a todos vocês. Fiquem com Deus, gente. Obrigado, obrigado de coração.
1: Aqui começa uma história. Duas vidas e um sonho pra vocês.
0: Obrigado, gente.
1: Obrigado, obrigado, obrigado, gente.

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10: 2:06.
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7: 2h23.
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6: 2h41. 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

0: Falcão, vamos recordar agora quando tudo começou para nós.
1: Vamos, Felipe. E foi exatamente aí que as portas do Brasil se abriram para gente.
0: E é uma grande emoção ouvir os nossos amigos cantando assim.

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1: 3:02.
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5: 3:21. 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
2: 3:24.

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1: 3:27.

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3: 3:39.
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14: 4:04.
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7: 4h22.
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3: 4:28.

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0: 4h41. 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
3: 4:46.

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13: 5:08.
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4: 5 e 13.
5: Santa Cana, que está aí na roça, purificado seja o vosso nome, venha a nós o vosso líquido, aguardente sem mistura, para ser bebida a nossa vontade, assim no boteco como em qualquer lugar. 5 litros por cada dia nos dai hoje, perdoai o dia que bebemos menos, assim como nós perdoamos o mar que nós faz. Livrar de ficar atordoado e da rádio patrulha, amém. Pode beber que não faz mal para ninguém. Aí você bebe um copo, aí reza o credo. Creio na subtilidade do gole. Tudo produto da cana e da caninha. Creio no aguardente que é o nosso alimento, qual foi concebido por aperto da moenda, foi derramado no coxo ao terceiro dia, ressurgiu da garrafa, subiu ao céu da boca dos cachaceiros pau d'água. Tendo o tonel bem arrolhado, onde há de vir alegrar os grandes e os pequenos. Creio no espírito de 40 graus, na santa safra do mer, na comunicação dos impostos, na remissão sem pena e na ressaca de tudo nós. Amém. Pode beber também, que não faz mal para ninguém. Esse é o credo e o Pai Nosso do cachaceiro.
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3: 5:17.

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5: 5:21.
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2: 5:28.

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4: 5:34.

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4: 5h42.
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0: 5h53.
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1: Natanzinho e Felipe Amorim, Love Gostosinho.

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3: 5h56.
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Senhor, no silêncio desse dia que amanhece, venho te pedir a paz, a sabedoria e a força. Eu quero hoje, Senhor, olhar o mundo com os olhos cheios de amor. Eu quero ser paciente, compreensivo, prudente. Quero ver além das aparências teus filhos como o Senhor mesmo os vê. E assim, Senhor, ver somente o bem em cada um deles. Fecha meus ouvidos, Senhor, a toda calúnia. Guarda minha língua de toda maldade. Que só do teu amor se encha meu ser. Que eu seja bom e verdadeiro, para que todas as pessoas que se aproximem de mim sintam a sua presença. Pai, reveste-me da sua beleza, e que no decorrer desse dia eu possa amar o meu próximo como a mim mesmo. Senhor, a cruz não foi o fim, porque o Senhor continua vivo em nossos corações.

Ó Maria Santíssima, que em vossa imagem milagrosa de Aparecida espalhais inúmeros benefícios sobre o Brasil, eu, embora indigno de pertencer ao número dos vossos servos, mas desejando participar dos benefícios da vossa misericórdia, prostrado a vossos pés, consagro-vos o entendimento para que sempre pense no amor que mereceis. Consagro-vos a língua para que sempre vos louve e propague a vossa devoção. Consagro-vos o coração para que depois de Deus vos ame sobre

0: no amanhecer desta segunda-feira, dia 21 de setembro, como é bom estarmos unidos com você nesta oração da manhã, dia de São Mateus Apóstolo. Pedimos a sua intercessão. E o oitavo dia da novena a São Pio de Pietrelcina, segundo dia da novena aos arcanjos Miguel, Gabriel e Rafael. Se você não começou a novena aos arcanjos ontem, comece hoje, ainda há tempo, e você terminará no dia 29 de setembro, dia dos arcanjos. A novena está disponível no canal do YouTube Padre Alex Nogueira, no mesmo canal que temos todos os dias a Quaresma de São Miguel. Iniciemos agora, com muita fé, esta oração da manhã, em nome do Pai, e do Filho, e do Espírito Santo. Amém. Que a graça de nosso Senhor Jesus Cristo, o amor do Pai e a comunhão do Espírito Santo estejam sempre convosco. Bendito seja Deus que nos reuniu no amor de Cristo. Assim unidos, ouçamos o Evangelho do dia.
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0: Evangelho de Jesus Cristo segundo Mateus, capítulo 9, versículos de 9 a 13. Naquele tempo, partindo dali, Jesus viu um homem chamado Mateus, sentado na coletoria de impostos, e disse-lhe: segue-me. Ele se levantou e seguiu a Jesus. Enquanto Jesus estava à mesa, em casa de Mateus, vieram muitos cobradores de impostos e pecadores, e sentaram-se à mesa com Jesus e seus discípulos. Alguns fariseus viram isso e perguntaram aos discípulos: por que vosso mestre come com os cobradores de impostos e pecadores? Jesus ouviu a pergunta e respondeu: aqueles que têm saúde não precisam de médico, mas sim os doentes. Aprendei, pois, o que significa: quero misericórdia e não sacrifício. De fato, eu não vim para chamar os justos, mas os pecadores. Palavra da salvação. Glória a vós, Senhor. Nesta festa de São Mateus, apóstolo e evangelista, nós temos o relato do Evangelho da vocação de Mateus. Ele estava sentado na coletoria de impostos. Era cobrador de impostos. Era considerado pecador público. Mas Jesus o chamou. Uma palavra muda a vida de Mateus: segue-me. O chamado de Jesus chega ao profundo da alma de Mateus. E não importa a sua profissão, e não importa o que ele fazia, ele percebe, precisa seguir este que o chama, que é o Mestre, Jesus. A resposta de Mateus tem consequências. Ele, então, escolhendo seguir Jesus, terá de renunciar à sua vida, terá de renunciar ao pecado. Às vezes nós queremos fazer um negócio, seguir a Jesus, mas ao mesmo tempo viver no pecado e se acostumar nele. Isto não é possível. Mateus, ao tomar esta decisão, ele precisa então abandonar a vida do pecado. Nós também, quando decidimos seguir Jesus, é necessário abandonar o pecado. Não podemos ficar fazendo meio corpo, então ficamos metade de nós em Deus e metade no pecado. Não podemos servir a dois senhores. E a vida de São Mateus é a demonstração de alguém que abandonou um dos seus

senhores, que era o senhor deste mundo, e assumiu o verdadeiro Senhor, Jesus Cristo. Por isso, precisamos estar fundados e fundamentados em Cristo na nossa decisão diária e sincera. Nós hoje pedimos ao Espírito Santo que ilumine a nossa vida para sabermos decidir por Cristo, porque às vezes a decisão por Cristo, saiba, vai exigir de você. Nós somos, em tantas circunstâncias, escravos de nossas vontades. E para servir Jesus temos que abandoná-las. Isto é dolorido, dói dentro de nós. Às vezes temos que assumir a cruz, e a cruz é pesada, mas nós assumimos a cruz com o Cristo. E São Mateus viveu assim. Depois, quando Jesus foi sentar-se à mesa, seja com os cobradores de impostos, seja com o próprio Mateus, os fariseus começam a fofocar, dizendo que Jesus está sentando à mesa com pecadores, porque sentar-se à mesa significa, então, partilhar da vida com eles. Mas Jesus está ali para salvá-los. E nós precisamos fazer um exame de consciência, porque na nossa vida, quantas vezes nós começamos a fofocar a vida dos outros? Quantas vezes alguém que se converteu e começou a mudar de vida, você começa a falar, ah, esse não tem salvação. Ah, fazia tudo errado e agora veio para a igreja. E nós começamos a fofocar e julgar as outras pessoas. Saibamos nós ter um coração que sabe amar como o coração de Jesus. Jesus sentou-se à mesa com aqueles pecadores para salvá-los. E hoje Jesus quer salvar a sua vida. Por isso, como fez São Mateus, escolha por ele. Jesus repete a mesma palavra a você: segue-me. E que nós saibamos, com sinceridade de coração e num contexto de fé, responder ao chamado de Jesus. Rezemos neste momento pelas tuas intenções. Pai nosso que estais nos céus, santificado seja o vosso nome, venha a nós o vosso reino, seja feita a vossa vontade, assim na terra como perdoai-nos as nossas ofensas, assim como nós perdoamos a quem nos tem ofendido, e não nos deixeis cair em tentação, mas livrai-nos do mal. Amém. Ave Maria, cheia de graça, o Senhor é convosco. Bendita sois vós entre as mulheres, e bendito é o fruto do vosso ventre, Jesus. Santa Maria, Mãe de Deus, rogai por nós, pecadores, agora e na hora de nossa morte. Amém. Glória ao Pai, e ao Filho e ao Espírito Santo, como era no princípio, agora e sempre. Amém. Jesus, manso e humilde de coração, fazei o nosso coração semelhante ao vosso. O Senhor esteja convosco. Ele está no meio de nós. A nossa proteção está no nome do Senhor, que fez o céu e a terra. O Senhor Jesus Cristo esteja contigo para te proteger. Esteja à tua frente para te conduzir e atrás de ti para te guardar. Olhe por ti, te conserve e te abençoe. Amém. E a bênção de Deus Todo-Poderoso, Pai e Filho e Espírito Santo, desça sobre vós e permaneça para sempre. Amém. Que nesta segunda-feira você permaneça na paz e na alegria que vem de Jesus. Abençoado dia para você e sua família.

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2: Oi, minha gente bonita, muito bom dia pra você. Bom dia, bom dia, bom dia. Vambora acordar, vambora animar, vambora pra cima, porque é segundo novamente. Hoje, setembro, dia 21. São 6 horas e 24 minutos. Está no ar mais uma edição do programa Terra Brasil. E eu, Isaías Santos, te fazendo companhia até as 11 horas da manhã, com muita música, companhia, descontração, alegria e, claro, né, a sua participação, que não pode faltar, não é mesmo? Hoje, dia 21 de setembro, hoje comemora-se o que mesmo? Hoje é o dia do fazendeiro, é isso mesmo! Então, parabéns pra você, meu amigo fazendeiro que tá ouvindo a gente, a turma do agro, a turma do campo, valeu demais pela sua sintonia e parabéns pelo seu dia, viu? Hoje nós reconhecemos o trabalho dos produtores rurais, empresários do agronegócio, celebrando quem atua no cultivo da terra e na criação de animais para garantir o abastecimento de alimento e matérias-primas. Também hoje é o dia, né, de luta das pessoas com deficiência física. É um momento para falar sobre inclusão, sobre a acessibilidade, direitos iguais e combatendo aí o preconceito, não é mesmo? Bora que bora, povo bonito! Agora na área central da cidade de Pertanguinhos, os termômetros registrando 18 graus, sendo que a sensação térmica é de 16 graus, a umidade do ar está em 78%. E a expectativa para a nossa segundona é de céu predominantemente ensolarado. As máximas podem chegar nessa segunda-feira a 32 graus. Não é brinquedo não, minha gente. A temperatura está subindo. E olha, qual que é a expectativa para hoje? É que a nossa manhã seja extraordinária. Então bora para cima, com fé no coração, olhar no foco, olhar no objetivo e se bora começar a melhor semana das nossas vidas.
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1: E a palavra do dia de hoje é uma reflexão simples, mas que pode mudar a maneira como você encara os seus próximos passos. Não basta ser esforçado, é preciso estar na direção certa. Tem gente que acorda cedo, trabalha duro, corre atrás, não mede esforços, mas, mesmo assim, sente que não sai do lugar. Talvez o problema não seja falta de esforço, talvez seja a direção. Porque de nada adianta acelerar se estamos seguindo pelo caminho errado. Podemos caminhar muito, trabalhar muito e nos cansar muito, e ainda assim chegar a um lugar onde nunca quisemos estar. Por isso, antes de perguntar, estou me esforçando o suficiente? Talvez seja importante perguntar, estou indo na direção certa? Às vezes, Deus não está pedindo que você corra mais. Talvez Ele esteja pedindo que você pare um instante. Respire, olhe para a frente e reveja o caminho. Escolha seus objetivos com sabedoria. Cerque-se de pessoas que acrescentam. Tenham coragem para mudar a rota quando perceber que ela não está levando você para onde deseja chegar. E lembre-se sempre, persistência é uma virtude, mas persistir no caminho errado não é progresso. Que hoje você tenha isso, tenha força para trabalhar, sabedoria para escolher e humildade para corrigir a rota quando for necessário. Porque não basta chegar rápido, é preciso chegar ao lugar certo. Que Deus abençoe os seus caminhos, que Deus ilumine suas decisões e que Deus dê direção para cada passo seu.

E chega no bloco de clássico sertanejo. Começando o nosso programa com eles, Zezé de Camargo e Luciano, da boca pra fora, 6 horas e 30 minutos. Muito bom dia pra você.

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10: Olha a hora na Nova Onda FM, faltando 10 minutos para as 7 da manhã.
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14: Bom dia, meu querido. Segundou de novo, né? Vambora pra cima de mais uma semana, né? Tá tudo bem com você aí, né? Por aqui, graças a Deus, não vai remando.
10: É isso aí, José Maria Viana. Bora remar, né? Bora remar porque a segunda-feira começou. Simbora pra cima porque essa semana vai ser extraordinária. Vai ser a melhor semana da sua vida, você acredita? Então bora realizar os nossos sonhos, correr atrás dos nossos objetivos.

0: objetivos, deixando de lado aquela preguiçinha, aquela canseira do fim de semana, porque dá, não dá, minha gente? Mas olha, vamos com tudo pra cima dessa semana, penúltima semana, isso? Penúltima semana no mês de setembro, meu Deus do céu, Zé Maria do céu! Ô Zé Maria, choveu aí no Rio do Peixe? Diz que choveu aí no Rio do Peixe, hein? Bom, bora atender a participação da galera, quem tá chegando agora é o Tarcísio Freitas de Conceição do Pará. Alô, Tarcísio, bom dia!
1: Bom dia, Isaías, bom dia pra você, pra toda a equipe Nova Onda, todos os ouvintes da Nova Onda. Gostaria de mandar um abraço especial pra Princesa Gatinha, a maravilhosa de Conceição do Pará, também pra menina Ana, menina do Açougue, em Santana da Prata, o Valentim, em Nova Serrana, o tio Mauro, no Santuário, em Conceição do Pará, pra todos da Nova Onda, todos os ouvintes. E se for possível você passar a música, ainda ontem chorei de saudades, o João Mineiro Marciano. Obrigado, Zaí. Aqui é ele, Tarcísio Freitas. Uma ótima semana para todos.
0: Uma ótima semana para você também, Tarcísio Freitas. E o Maurílio Valentim também está na área. Alô, Maurílio, bom dia.
2: Bom dia, Zaí Santos. Aqui é o Valentim de Nova Serrana, meu amigo querido. Mande a música para mim. Essa barra é pesada demais, com trio Parada Dure. Eu gostaria de mandar um abraço para o Timão lá do Santuário, o Tarcísio de Conceição do Pará, e para todos os ouvintes. Tudo de bom, amigo. Estou aqui em Bom Desfecho. Hoje estou aqui descansando um pouco. Deus te abençoe nessa segunda-feira maravilhosa. Tudo de bom, amigo. Tudo de bom.
0: Tudo de bom pra você também, Maurílio. Que coisa boa, aproveitando o dia em Bom Despacho, cidade maravilhosa, cidade que eu conheço, e aprendi a gostar muito de Bom Despacho, viu? Então, mas dia de segunda-feira, descansando, vida boa, hein, Maurílio? Você não tá fácil não, hein? Você não tá fácil não. Quero mandar um abraço especial também para o Elias Camilo, lá na Cachoeira, o Careca. Alô, Camilo, um abraço pra você, viu? É o grande Elias da sintonia do programa Terra Brasil, toda a turma ali na Cachoeira, aquele abraço especial, Deus abençoe vocês e obrigado pela audiência, pelo carinho de todas as manhãs ouvindo a gente aqui na Nova Onda FM 91,5. Um abraço pra você, viu, Elias? E o Tizil também tá por aqui. Alô, Tizil, bom dia! O Tizil tá pedindo com Zé Mulato e Cassiano a música Previsão do Tempo. Deixa comigo que já já eu toco pra você. Um abraço pra todo o pessoal da construção civil e simbora pra cima, Tizil! Em busca da sexta-feira, mas tá longe ainda. Há muito a se viver essa semana, então bora viver. Bom, minha gente, eu já vou chamando a primeira música com o João Mineiro e Marciano, ainda onde chorei de saudade, porque o nosso tempo é curto, que daqui a pouquinho tem aí o horário eleitoral gratuito, 25 minutinhos, depois eu tô de volta trazendo mais participação pra você. Lembrando que você pode ligar e participar com a gente, ou, se preferir, mandar sua mensagem de texto ou voz para o 3271 9191.

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14: Olha a hora na Nova Onda FM, 7:30.
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14: 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E eu estou de volta com o programa Terra Brasil após a propaganda eleitoral gratuita com oferecimento do Sicoob Credicop, Entrefarma Farmácia, Solução Babá Acessórios, Piana Valtra, Bom Despacho, Sistema Faia MG Senar, Restaurante La Bianca, Gás e Água Boa Vontade, Marmoraria do Ivan, Floricultura do Chacal, Ponto do Peixe, Mamãe Festeira, Purezita e Posto Conão. Agora sim, atendendo a participação do Tizil, né? Porque a propaganda entrou na hora, né, Tizil? Ei, vou te falar a verdade, viu? A música com Zé Mulato e Cassiano, Previsão do Tempo. Também o Du Flamenguista tá por aqui. Alô, Du, um abraço pra você, meu amigo. Muito obrigado pela sua companhia. todas as manhãs com a gente ligadinho na Nova Onda FM. E ele tá dizendo: oi, Isaías Santos, se possível, toca pra minha música do trio Parada Dura, Buscando Perdão. Pode deixar que daqui a pouquinho eu vou estar mandando pra você, viu? E você que está sintonizado com a gente, esperando o quê? Pra pedir a sua música, pedir o seu sucesso, mandar o seu alô, o seu abraço. Tá todo mundo ligado, todo mundo sintonizado na 91,5 Rádio Nova Onda FM.

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5: Olá, meus amores! Chegando por aqui, trazendo previsões astrológicas pra você nesta segundona, 21 de setembro. 21 de setembro é Dia Internacional da Paz, Dia da Árvore. Que tal plantar uma árvore aí pertinho de você? E hoje também é Dia do Fazendeiro. E pra você que tá de idade nova, feliz aniversário! Que a felicidade seja o seu presente mais constante, tá? Previsões astrológicas chegando. Falando pra você de Áries, Touro, Gêmeos e Câncer.
6: Áries, de 21 de março a 20 de abril.
5: Bom dia, arianos! As surpresas estão por toda parte, são primorosas. No trabalho você fica em destaque sem fazer nada além do normal. É hora de mostrar o que sabe e o que pretende, já que o clima é de total colaboração. Este é um momento propício para progredir. Número 5.
6: Touro, de 21 de abril a 20 de maio.
5: Touro, papos descontraídos em lugares sossegados garantem os melhores programas. Conte com seus amigos e não hesite em trabalhar em conjunto. Hoje você terá oportunidade favorável junto a pessoas que lhe são próximas. Bom momento no campo sentimental. Número 8, cor laranja.
6: Gêmeos, de 21 de maio a 20 de junho.
5: Gêmeos, seja mais otimista e esteja disposto a fazer esforços constantes em seu trabalho. Mostre-se conciliante e disposto a produzir. Ninguém pode viver sem prazer e emoções. A vida é feita de momentos. Um pouco de privacidade estimula a paixão. A cor é grená, número 14.
6: Câncer, de 21 de junho a 22 de julho.
5: Canceriano, setor profissional está bem amparado nesta fase. É hora de acreditar na sua capacidade e soltar a sua criatividade. Novas oportunidades vão surgir. Os resultados estão dentro de você. Passou uma fase meio agitada e você poderá retomar tranquilidade. O seu ritmo está pra cima, tá bom? É isso, mude de vida. Rubi é sua cor. Número 7. Voltamos bem rapidinho com previsões para Leão, Virgem, Libra e Escorpião.
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11: Já estamos de volta por aqui, Leãozinho. Bom dia. Não atribua poderes de semideus a um simples ser humano. Quanto mais pé no chão, maiores chances de sucesso. O momento é de decisões favoráveis às suas inspirações. Início de uma nova fase da vida profissional. As oportunidades vão surgir de onde menos espera. A cor é nude, número 31.
12: Virgem, de 23 de agosto a 22 de setembro.
11: Virgem, estudos estarão em alta. Aumente a concentração e medite muito. Esta poderá ser uma fase de muito trabalho e sua vida profissional vai estar em primeiro plano. Você só precisará cultivar a persistência para poder atingir os seus objetivos. Cor azul turquesa, número 17.
12: Libra, de 23 de setembro a 22 de outubro.
11: Libra, dinheiro. Deve entrar algo através do trabalho feito em casa. Boas vibrações para todas as pessoas deste signo. Animação e boa disposição para o trabalho e para a rotina. Seus esforços serão recompensados e você terá bons resultados em vários setores. A cor é azul escuro. Número de sorte 40.
12: Escorpião, de 23 de outubro a 22 de novembro.
11: Escorpião, abre os braços para a felicidade. Ela está batendo na sua porta. Não tenha medo de amar e ser feliz. Os próximos dias prometem ser muito prazerosos. O romance toma conta da sua vida, o que lhe garantirá uma fase cheia de satisfação e alegria junto ao ser amado. A cor rosa, número de hoje, 13. Já voltamos com previsões para Sagitário, Capricórnio, Aquário e Peixes.
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0: gente. A gente chega com a agenda do rádio hoje, dia 21 de setembro. Hoje é dia de luta nacional das pessoas com deficiência. Hoje é dia do fazendeiro, dia da árvore. Hoje também é o Dia Internacional da Paz, Dia Mundial da Doença de Alzheimer e Dia do Adolescente. Além do Dia do Radialista, hoje tem várias datas comemorativas e parabéns, amigos radialistas. Aniversariante do dia. Estão apagando as velinhas hoje, dia 21 de setembro. A Ingra Liberato, atriz brasileira, ela nasceu em 1966. Daniele Suzuki, atriz e apresentadora de TV, nasceu em 1977. Hoje também faz aniversário o Stephen King, escritor norte-americano de terror, ficção sobrenatural. Tem também aniversário hoje da Nicole Hitch, sócia light, atriz e modelo. Ela nasceu em 1981. Fatos históricos e jornalísticos. Foi no ano de 1860 que morria o filósofo alemão Arthur Schopenhauer. Em 1954, tinha início a segunda conferência sindical, na qual foi discutida a fundação da União dos Lavradores e Trabalhadores Agrícolas do Brasil. Sob a liderança do PCB, 7 anos mais tarde, surgiu a Confederação Nacional dos Trabalhadores do Campo, a CONTAG. Amanhã, a gente volta com mais Agenda do Rádio para você. Até lá!
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5: 7:52.
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3: Olá Brasil, está no ar o Central de Notícias e vamos aos destaques desta hora.
4: Ailton Moreno, a voz padrão do rádio.
3: A Agência Brasileira de Inteligência, ABIN, classificou como crítico o risco de influência e interferência dos Estados Unidos no processo eleitoral brasileiro de 2026. O relatório reservado foi encaminhado ao Palácio do Planalto, ao Ministério da Justiça e ao Tribunal Superior Eleitoral no fim de agosto. Segundo a ABIN, há uma tendência de escalada da pressão do governo Donald Trump sobre o Brasil. O documento avalia que Washington busca reduzir a influência de potenciais rivais na América Latina e ampliar o acesso norte-americano a ativos estratégicos e recursos naturais. A agência também aponta o secretário de Estado Marco Rubio como um dos principais responsáveis pela condução dessa política para a região. E empresas que tiveram prejuízo com o tarifaço americano e com a guerra no Oriente Médio podem pedir empréstimos por meio do Plano Brasil Soberano. O programa do governo federal tem à disposição 22 bilhões e 600 milhões de crédito. O Central de Notícias volta a qualquer momento ou em edição especial.
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12: 8:09.
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3: De volta, e as últimas previsões para hoje, segunda, 21 de setembro. Sagitário, bom dia! Permaneça num desejo de sonho e aventura. Mas nada disso vai tirar os pés do chão. Muita habilidade no campo profissional. As vibrações

0: Ações positivas que você recebe nesta fase vai relaxar a sua cabeça, funcionando como um bálsamo para sua mente. A cor é amarelo canário, número de sorte 7.
1: Capricórnio, de 22 de dezembro a 20 de janeiro.
0: Capricórnio, confie em sua intuição, que estará em alta. Boas ideias com ações bastante positivas. Acredite em suas capacidades profissionais e vai se sair muito bem. Ah, com o dinheiro poderá haver uma boa melhora nestes dias. Bom momento no campo sentimental. A cor Havana, número 21.
1: Aquário, de 21 de janeiro a 19 de fevereiro.
0: Aquário, grande possibilidade de ganhos em associações em que você poderá colocar as suas ideias em ação. Organize a sua vida e saiba equilibrar os períodos de atividades e de repouso também. Assim tudo correrá bem. Você fará contatos proveitosos ao seu progresso profissional. Número hoje 26, a cor vermelho.
1: Peixes, de 20 de fevereiro a 20 de março.
0: Peixes, evite acumular compromissos e sobrecarregar o seu futuro. Aproveite que você está criativo. Faça suas tarefas permanecerem jogos ou brincadeiras, tá? Bom período para o amor. Sua sexualidade está moderada e seus valores mais interiores estarão sendo mais valorizados. A cobra hoje é azul, número 17. Ficamos por aqui, de volta amanhã com mais previsões astrológicas, logo cedinho. É o nosso encontro, tá? Beijos e amanhã. Tchau, tchau.
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0: Olá, amores! Por aqui, Ania, com o nosso resuminho de novelas. Semana começando, 21 de setembro. E a gente traz o resumo de hoje de A Nobreza do Amor. Pra hoje, Kênia trabalha nas minas de Batanga. E Binta e Pascoal comemoram a sua vingança contra a princesa. Gendal se aproxima do Brasil. Chega então o dia do casamento de Mirinho e Virgínia. Ana Maria se incomoda de estar ao lado de Manuel como madrinha de Mirinho. E Januário vai reparar nisso. Ah, Mirinho desmaia no altar e Viriato ajuda o rapaz. Sebastião deixa a igreja aos prantos e Bartô desconfia. Virgínia e Mirinho finalmente se casam. Onildo revela a Alica que Niara corre risco de morte. Tudo isso hoje, nesta segunda em A Nobreza do Amor, e a gente vem chegando agora com o capítulo de Por Você. Pra esta segunda-feira.
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0: Junqueira insiste em passar a noite com Vanessa e ela insiste em fazer o empresário prometer que vai fazer de tudo para tirar Bela da presidência do hospital. A obstetra descobre que Yara colocou Juarez para fora de casa. Margot parabeniza Lucas por seu trabalho na escola. Vitor se sente mal após tomar a medicação dada por Alencar. Vanessa descobre que Peixe está na casa de Gabriel. Próspero disfarça para Melinda o seu descontentamento com Clemente. Tudo isso vai acontecer no capítulo de Por Você, hoje, segunda-feira. E eu volto já já com o capítulo de Quem Ama, Cuida.
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6: Olha a hora na Nova Onda FM, 8 horas e 36 minutos.
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6: Simplesmente a melhor, as melhores músicas, os melhores ouvintes do mundo. Você encontra na Nova Onda FM 91,5 de segundona. É, comecinho da semana e a gente vai com tudo, com aquela fé, com aquela disposição para começar muito bem a nossa semana. E você que

Tá aí do outro lado, ligou o seu radinho agora. Seja muito bem-vindo, esse é o seu programa Terra Brasil e eu sou o Isaías Santos, o seu companheiro de todas as manhãs. 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E simbora, bebê! Atendendo a participação da galera que tá chegando no WhatsApp, Nova Onda FM, o do Flamenguista, tá aguardando eu atender ele. Edu, tá aguardando até agora, hein, Edu? Oh, meu Deus do céu! Bora que bora, então! O Edu tá pedindo pra ouvir com o trio Parada Dura, a música Buscando Perdão. Simbora, é sucesso no seu rádio!

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Já estamos de volta aqui, segunda 21 de setembro em Quem Ama Cuida. Ademir e Adriana trocam ameaças. Rosa fica arrasada por Helenice não querer denunciar Tom. Ademir fica tenso quando Adriana pergunta se foi ele quem matou o Arthur. Rafael se nega a desfazer o contrato com a floricultura.

de Elsa a pedido de Pilar. Ademir avisa Ulisses que, para reaver metade do dinheiro que Fábia retirou da conta conjunta, ele terá que se divorciar da mulher. Ainda hoje, Adriana pede a Liris que encontre o documento do pai de Brigitte. Nancy fica surpresa ao procurar Tiago em sua casa e encontrar Pilar com ele. Tom questiona Helenice ao encontrar Adriana em sua casa. Tudo isso vai acontecer no capítulo desta segunda em Quem Ama Cuida. Eu vou e volto amanhã com o nosso resumo de novelas aqui, tá? Beijos, tchau, tchau!

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1: Olha a hora na mais sertaneja do Brasil, faltando 8 minutos para as 9 da manhã.
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5: 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Alô, Isaías Santos, aqui é Luciano Açougueiro. Quero mandar um abraço para todos os ouvintes da Nova Onda FM, pro Edmar, pro Ricardinho, pro Apolônio, pro José Maria Viana lá do Rio do Peixe, pro Tugol, o Eliseu, o de Menor lá em Campo Grande, para todos que estão sintonizados nessa rádio maravilhosa, pro Celinho lá da Conceição do Pará, pro Bilu da Construção Civil. Coloca aí hoje, Nada Suferinha, Sinais. Tchau e obrigado, pra cima da segunda.
6: Jaya Santos, aqui é o Edmar Açougueiro, Mercado Solução. Queria mandar um abraço pro Ricardinho, pro Apolônio, pro Luciano e toda a Nova Onda, pro lá de Leandro Ferreira também. Queria te pedir hoje, Zezé de Camargo e Luciano, Vivendo por Viver. Tchau e obrigado. Bora pra segunda-feira, né?
7: Pois aí, bom dia. Fala comigo, meu amigo. Como é que você passou o final de semana? Quero que você mande a música Rick Ren, mãe, pra mim hoje, viu? Preço. Minha esposa Alcimeire.
1: É isso aí, minha gente. Tô de volta. Vocês acabaram de ouvir o Geraldo Magela do Mato Seco. Alô, Geraldo, um abraço pra você. Olha, meu fim de semana foi maravilhoso, viu? E o seu, como que foi? Espero que tenha sido bom também, viu? Um abraço pra você, pra toda a turma, pra sua esposa, viu? Que é toda a galera do Mato Seco. Essa música já está engatilhada também. Tá, ouvimos o Luciano Açougueiro, Faca de Ouro, Edmar. Alô, Edmar, bora pra cima da segunda-feira com muita alegria, fé no coração e, claro, né, ouvindo o melhor da música sertaneja, na mais querida, a mais ouvida, a 91,5. É assim ou não é, Geraldo?
7: Foi bom demais aí, bom, é bom mesmo, graças a Deus.
1: Ah, que coisa boa, que maravilha. Então vamos chamando Sinal com Nadson e o... Mas João Gomes, é isso mesmo? É isso mesmo.
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5: Olá, Brasil, está no ar o Central de Notícias nesta segunda-feira, 21 de setembro de 2026. E vamos aos destaques nesta hora. Ailton Moreno, a voz padrão do rádio. Quase todas as mulheres brasileiras têm a rotina e as escolhas alteradas por causa da violência. É o que aponta uma pesquisa feita pelos institutos Patrícia Galvão e Locomotiva, com o apoio da Uber. De acordo com o levantamento, 8 em cada 10 mulheres entrevistadas dizem já ter sofrido pelo menos um tipo de violência. E a sensação de insegurança faz com que elas mudem comportamentos e imponham limites às escolhas em relação ao lazer, mobilidade, trabalho e estudo. E a pesquisa ouviu 1.500 pessoas de 16 anos ou mais de todas as regiões do país entre os dias 22 e 30 de abril deste ano. E morreu neste domingo, aos 74 anos, Sônia Carneiro, jornalista pioneira na cobertura política brasileira. A jornalista Sônia Carneiro, que acompanhou de perto alguns dos principais capítulos da redemocratização brasileira e fez da cobertura política em Brasília uma parte central de sua trajetória profissional.
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1: 9:17.
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1: 9:31.
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2: Nota de falecimento. Família de Valdenira Rosa da Cunha Silva, filha do Geraldo Palmiteiro, irmã do Zezim Palmiteiro, tia da Marilene, enfermeira, comunica a parentes e amigos o seu falecimento e convida para o sepultamento a realizar-se hoje, dia 21 de setembro, às 5 horas da tarde. Saindo do Memorial Cuidar, Sala 1, onde o corpo está sendo velado, para o cemitério Bosque da Esperança, em Pitangui. Noticiamos o falecimento de Valdenira Rosa da Cunha Silva, filha do Geraldo Palmiteiro, irmã do Zezinho Palmiteiro, tia da Marilene, enfermeira. 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
2: Olha a hora, faltando 9 minutos para as 10 da manhã.
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4: Bom dia, amiguinho. Tudo na paz com você? E como que foi seu final de semana? Bacana? Ah, manda aí pra Dudu. Com Zezé, coração na contramão. Obrigado, um abraço pra você. E que Deus nos abençoe essa nova semana.
5: Bora que bora, Dudu! Ah, meu fim de semana foi maravilhoso. O seu também, eu tenho certeza que foi muito bom, né, Dudu?

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3: Nota de falecimento. 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Noticiamos o falecimento de Valdenira Rosa da Cunha Silva, filha do Geraldo Palmiteiro e irmã do Zezinho Palmiteiro, tia da Marilene, enfermeira. Informou a Cuidar Assistência. 3, 2...

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6: Olá, Brasil, está no ar o Central de Notícias e vamos aos destaques desta hora.
7: Ailton Moreno, a voz padrão do rádio.
6: O Tribunal Superior Eleitoral suspendeu em decisão liminar a campanha de Deltan Dallagnol do Novo ao Senado pelo Paraná. Enquanto o recurso não for julgado, o ex-deputado não poderá fazer atos de campanha, utilizar recursos públicos, participar de debates ou veicular propaganda eleitoral gratuita no rádio e na televisão. O ministro Floriano de Azevedo Marques apontou indícios de que o TRE do Paraná contrariou o entendimento anterior do TSE ao liberar a candidatura. Em 2023, a corte considerou Dallagnol inelegível por entender que ele deixou o Ministério Público Federal para evitar possíveis consequências de procedimentos disciplinares. A decisão é provisória e o caso ainda será julgado. E a Polícia Federal intima o ex-banqueiro Daniel Vorkari e o pai dele a depor no dia 30 de setembro. Este é o último ato previsto antes da finalizada e terceira fase de investigação sobre o Banco Master. O Central de Notícias volta a qualquer momento ou em edição especial.
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15: Olha a hora na Nova Onda FM, 10:10.
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15: 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Bora que bora na sequência da nossa programação nessa manhã gostosa de segunda-feira, hoje dia 21 de setembro. Eu vou chamando a próxima participação, José Maria Viana, lá do Rio do Peixe. Alô, Viana, bom dia.
19: Bom dia, Isaías. Segundou, né? Depois manda pra nós, o Chico Rei Paraná, no colo da noite. Lá por Ricardinho Luciano, equipe Solução, equipe Popular. Roda Pura Mais Fofo, Nails Buxacola, Fariseu, Dona Francisca e para todos os ouvintes aí. Um bom dia para todos.
15: Bom dia para você também, José Maria. Também tá por aqui a Cícera da Vitória da Conquista. Alô, Cícera, bom dia.
20: Olá, Isaías, tudo bem? Por favor, toca a música para mim do Leonardo, Pouco a Pouco. Obrigada, um abraço.
15: Um abraço para você também, viu? 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

sucesso um atrás do outro. E o pessoal sintonizado na melhor 91,5 rádio Nova Onda FM. Um abraço agora, o Magela lá em Areia Branca. Alô Magela, um abraço pra você, viu? Muito obrigado pela sua audiência. Ele já mandou um abraço pra gente, tá dizendo: oi, Isaías Santos, tamo juntos e misturados. É isso aí, é nessa vibe, é nessa pegada, viu, Magela? Eu vou deixar aqui, antes da gente ir pro break, com De Lucas e Lucian, Um Jantar pra Jesus. Eu sei que você gosta dessa, viu? Eita coisa boa! É o sertanejo na Nova Onda FM 91,5. A gente se encontra por aqui, os amantes da música sertaneja.

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3: Nota de falecimento. 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
1: Olha a hora na Nova Onda FM, faltando 21 minutos para as 11 da manhã.
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1: É, chegando mais um sucesso pra você com Gustavo Mioto e Ana Castela, Princesa.

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1: Família de Valdenira Rosa da Cunha Silva, filha do Geraldo Palmiteiro, irmã do Zezinho Palmiteiro, tia da Marilene, enfermeira, comunica a parentes e amigos seu falecimento e convida para o sepultamento realizar-se hoje, dia 21 de setembro, às 5 horas da tarde, saindo féretro do Memorial Cuiabá.

0: lidar na sala 1, onde o corpo está sendo velado, para o cemitério Bosque da Esperança, em Pitangui. 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
7: Olha a hora na Nova Onda FM, faltando 6 minutos para as 11 da manhã.
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7: E eu já vou despedindo de você, trazendo a saideira de hoje com o Gustavo Lima. Prefiro nem saber. Aquele abraço especial, tudo de bom. Valeu demais pela sua companhia nessa segunda onda. Amanhã nosso encontro está marcado às 6 horas da manhã. Beijo no seu coração e até lá, se Deus quiser.

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10: 11:10.
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8: Nova Onda FM 11 e 13. Atenção para as manchetes do Mais Notícias desta segunda-feira, 21 de setembro de 2026. Eleições 2026. OAB e Ministério Público de Minas Gerais criam canal para denúncias durante as eleições. Anvisa manda apreender lotes falsificados de remédio contra câncer e toxina botulínica. Ainda nessa edição, revisão da aposentadoria. Quem tem direito? Quais erros podem ser corrigidos? E como pedir a revisão do benefício? No nosso noticiário policial... Sobe para 6 o número de mortos em acidente com ônibus de Romeiros entre Cruzeiro e Passa Quatro. Idosa morre e homem fica ferido em colisão entre carreta e carro na BR-262.

0: Jovem é morto a tiros dentro de lanchonete em Divinópolis. Polícia Militar suspeita de vingança. Golpe do falso entregador causa prejuízo de cerca de R$ 4.500 em Pará de Minas. Casal morre em grave acidente entre carro e moto na BR-262 em Pará de Minas. Estas e outras notícias você confere a partir de agora no Mais Notícias pela Nova Onda FM 91.5. Nova Onda FM 11:14, bom dia para você, obrigado pelo carinho da sua sintonia. A partir de agora, o nosso Mais Notícias, nesta segunda-feira, 21 de setembro de 2026, a estação é inverno, 28 graus neste momento na área central de Pitangui. Hoje será parecido com ontem, viu? Ou seja, dia de sol com muitas nuvens à tarde, à noite muita... Aliás, à noite a nebulosidade diminui. 17 graus, os termômetros marcaram na madrugada desta segunda-feira aqui em Pitangui. A máxima prevista para o período da tarde é de 34 graus. 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
0: 11:15, você trabalhou durante anos, se aposentou e acredita que o valor do benefício poderia ser maior? Ou descobriu que algum período de trabalho, contribuição ou salário pode não ter sido considerado pelo INSS? Mas afinal, quem pode pedir uma revisão da aposentadoria? Em quais situações ela realmente é possível? E será que todo aposentado que recebe uma informação sobre revisão tem direito a aumentar o benefício? Para esclarecer essas e outras dúvidas, nós vamos conversar agora com o advogado Dr. Salomão Vieira. Doutor, seja bem-vindo mais uma vez ao Mais Notícias. Bom dia. Prazer enorme falar contigo novamente.
3: Bom dia, Marquinhos. Bom dia a todos os ouvintes. Mais uma vez, né? Um grande prazer estarmos aqui para falar um pouquinho de revisão. É muito importante esse tema, muito perguntado. Pessoal que aposentou, principalmente aqueles que aposentaram com uma idade mais nova, né? É muito comum perguntar, Salomão, continuei trabalhando, como que eu posso fazer? Então nós vamos discorrer um pouquinho aí sobre as revisões de aposentadoria, as modalidades, como proceder, para que o pessoal fique aí orientado e possa saber se existe alguma possibilidade ou se enquadra dentro de algum requisito para fazer essa revisão, para que possa então dar um alívio aí talvez no benefício previdenciário.
0: Eu estou começando aqui pelo básico. O que é exatamente uma revisão de aposentadoria e em quais situações ela pode ser solicitada pelo aposentado?
3: A revisão de aposentadoria é um benefício pouco falado, mas muito comum dentro do INSS. É um dos benefícios também que tem bastante requerimentos dentro do INSS. E ela visa nada mais do que revisar a RMI do benefício. Para aqueles segurados que trabalharam e vieram se aposentar e no ato da aposentadoria tiver algum prejuízo ou algum período que não foi enquadrado dentro desse cálculo do benefício, ele pode solicitar, então, a revisão de aposentadoria. Uhum. Existem também algumas outras modalidades de revisão, que são programas que a Justiça vai julgando, processos que a Justiça vão julgando, colocando novos pareceres por déficit de cálculo, renda mensal inicial não é analisada de forma adequada, como buraco negro, buraco verde, a revisão dos auxílios, né, por incapacidade. Então, dentre essas revisões, nada mais é do que você pegar um cálculo que foi feito errado pelo INSS ou algum período que não foi analisado pelo INSS na concessão da aposentadoria e pedir que seja refeito aquele cálculo e reanalisado, colocando, então, averbando aquele período que estava fora do processo de aposentadoria para uma nova RMI desse benefício.
0: Doutor, deixa eu encaixar outra pergunta aqui paralela a essa. Eu tô recebendo a aposentadoria ali corretinho e tal. Como é que eu fico sabendo se tá tudo ok mesmo, se tá tudo certo o valor que eu tô recebendo ali? Porque a gente é meros mortais, né? Não entendemos de lei e direitos, né, às vezes. Sim.
3: Muito importante, Marquinhos, sua pergunta pela questão do planejamento previdenciário. Uhum. Porque a gente tem uma incidência muito grande de aposentadorias no Brasil com o índice de um salário mínimo. Uhum. A gente tem um índice muito grande, né, de um salário mínimo de aposentadoria, que é a renda mensal inicial.

0: mas também a maioria dos brasileiros aposenta e simplesmente saca o pagamento e segue a vida.
1: É, eu
0: Né?
1: pensei
0: Por quê?
1: isso.
0: Porque não tem uma análise criteriosa e
1: Exatamente.
0: às vezes naquela ânsia de aposentar, né? Às vezes na necessidade de aposentar, de descansar, pega, faz o saque do primeiro pagamento do benefício e segue a vida sem analisar. Os processos de concessão de aposentadoria, quando você entra com o processo de aposentadoria, lá no processo administrativo do INSS, no final, na carta de concessão, ele é emitido um cálculo. Um cálculo que é avaliado todas as maiores contribuições que o segurado fez com a Previdência Social e aplicado se aquela aposentadoria ali foi integral, se ela não foi integral, se houve o fator previdenciário, se tem tempo especial, se tem tempo rural, se tem tempo, né, averbado, por exemplo, como servidor público. Então, na verdade, né, para que você avalie se a sua aposentadoria está num valor correto ou não, o primeiro caminho é, antes de aposentar, fazer um planejamento. Ah, Salomão, eu não fiz o planejamento, eu aposentei, mas eu sinto aqui que tem alguns períodos que não foram enquadrados. Dá para pedir a revisão? Sim. Se você estiver aposentado dentro do período de 10 anos, você pode pedir essa revisão. Porque há aí um período, entendeu? Decadencial e prescricional. Então, de 10 anos, se você aposentou, né, e tem menos de 10 anos que você se aposentou, não utilizou esse período, foi, né, ou acha que foi lesado na questão de períodos ou na questão de principalmente contratos de trabalho que às vezes não está dentro do INSS, mas que você tem na carteira, por exemplo, você pode fazer a revisão. A questão do valor, você só vai conseguir, né, quem a maioria do pessoal é leigo, quem não fez o planejamento, você só vai conseguir ver a questão do valor fazendo um planejamento e uma simulação. E aí o pessoal confunde muito a simulação do INSS, que já existe no aplicativo, com a simulação do tempo efetivamente trabalhado que você tenha.
1: É
0: E aí
1: totalmente diferente.
0: é totalmente diferente, porque na maioria dos casos, a simulação que existe dentro do meu INSS, que é aquele aplicativo, é o período que você tem dentro do INSS. Ele não considera período especial, que é a questão quando tem insalubridade. Ele não considera período que eventualmente não esteja vinculado ao sistema, contrato de trabalho reconhecido por ação trabalhista, por exemplo. Ele não reconhece o tempo de servidor público que você eventualmente vai, né, vai pegar aquele tempo, vai tirar aquele tempo do serviço, do regime próprio de previdência social e vai averbar no INSS. Então, eles, né, não têm ali uma informação fidedigna nessa simulação. Automaticamente, então, o pessoal procura, né, um profissional do direito previdenciário especializado, ele vai pegar esse tempo, vai fazer um apanhado de todo o tempo que está entre INSS, regime próprio de previdência, tempo especial e vai fazer uma análise dessa aposentadoria. E o pessoal pensa assim: ah, Salomão, mas acontece muito? Sim, é
1: Eu
0: recorrente
1: já ia te perguntar isso.
0: avaliar o processo e a gente vê que se a pessoa esperar ali 2 anos a mais, 5 anos a mais, a aposentadoria pode vir na casa dos 500 a R$ 1.000 de diferença
1: Olha
0: por
1: só.
0: mês.
1: Olha
0: Então,
1: só.
0: assim, é muito recorrente. Pessoal, né, no ano afoito ali de se aposentar, aconteceu muito isso em 2019, quando houve aquela reforma. O pessoal ficou muito preocupado de não aposentar, né? Vamos entrar todo mundo aqui com o pedido, porque a gente não vai aposentar, que vai ter uma reforma. Todo mundo entrou com o pedido. Assim que concedeu, sacou o primeiro pagamento, começou a receber, mas muita coisa que poderia, né, ser programada, ter um pedágio, ter ali uma programação, um planejamento, foi deixado para trás e colocou aí muito benefício com a renda mensal inicial, que poderia ser uma renda mensal inicial melhor, às vezes até no salário mínimo.
1: Doutor, a gente vai para o intervalo aqui. Na volta a gente continua esse bate-papo. 11h23, tem alguma dúvida relacionada a esse assunto? Manda para a gente aqui, 3271-9191, nosso telewatts. A gente faz a pergunta aqui para o doutor Salomão e te responde ao vivo. Estamos falando aqui sobre revisão de aposentadoria. Quem tem direito, quais erros podem ser corrigidos e como fazer o pedido. Já já nós voltamos.
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0: 7. A gente chega com a agenda do rádio hoje, dia 21 de setembro. Hoje é dia de luta nacional das pessoas com deficiência. Hoje é dia do fazendeiro, dia da árvore. Hoje também é o Dia Internacional da Paz, Dia Mundial da Doença de Alzheimer e Dia do Adolescente. Além do Dia do Radialista, hoje tem várias datas comemorativas e parabéns, amigos radialistas. Apagando as velhinhas, hoje, dia 21 de setembro, a Ingra Liberato, atriz brasileira, ela nasceu em 1966. Daniele Suzuki, atriz e apresentadora de TV, nasceu em 1977. Hoje também faz aniversário o Stephen King, escritor norte-americano de terror, ficção sobrenatural. Tem também aniversário hoje da Nicole Hitt, sócia light, atriz e modelo. Ela nasceu em 1981. Fatos históricos e jornalísticos. Foi no ano de 1860 que morria o filósofo alemão Arthur Schopenhauer. Em 1954, tinha início a segunda conferência sindical, na qual foi discutida a fundação da União dos Lavradores e Trabalhadores Agrícolas do Brasil. Sob a liderança do PCB, 7 anos mais tarde, surgiu a Confederação Nacional dos Trabalhadores do Campo, a CONTAG. Amanhã, a gente volta com mais Agenda do Rádio para você. Até lá!
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4: Agora 11:35.
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4: Tem mesmo, viu? 11:35, de volta com o nosso Mais Notícias. Estamos aqui com o advogado Dr. Salomão Vieira falando sobre revisão de aposentadoria. Quem tem direito, quais erros podem ser corrigidos e como fazer o pedido. Doutor, muita gente acredita que se trabalhou durante muitos anos, automaticamente tem direito a uma revisão. Isso é verdade? O que, que precisa ser analisado primeiramente para saber se existe realmente algum direito?
10: Inicialmente, para saber se existe o direito à revisão pretendida ou não, é importante que o segurado tenha em mãos o processo administrativo, especificamente a carta de concessão do benefício. Nessa carta de concessão, ele vai ser avaliado ali o que foi utilizado, o que foi contabilizado no seu período de aposentadoria. Então ele vai ver se foi o tempo comum, se foi o tempo comum mais o tempo especial, que é aquele tempo, né, trabalhado em condições insalubres, prejudiciais à saúde. Ele pode olhar também se existe algum contrato reconhecido por vínculo judicial, se esse contrato, esse período está enquadrado, está averbado dentro do seu período de aposentadoria. Ele pode olhar também o período rural, o período de RPPS, que é, por exemplo, alguns trabalhadores segurados no início da vida ou no meado ali, né, no caminhar da vida de contribuição, teve algum vínculo com a administração pública, sendo efetivo, teve ali recolhimento algum tempo. Isso é muito comum, por exemplo, para professores, né, e professoras. E se você averbou esse tempo, às vezes só teve um período curto de tempo e não, né, continuou, não deu continuidade a esse contrato, você pode pedir a averbação desse período que está no RPPS, no INSS também, para fins de aposentadoria. E se, né, não está tudo isso, se tem alguma dessas informações e não está no período de trabalho, não foi computado, pode ser que houve sim um prejuízo na renda mensal inicial do benefício. Uhum. Ah, Salomão, e o que, que eu faço? Inicialmente, tem que ver a data da concessão do benefício. Uhum. Você tem que estar dentro do período de 10 anos para pedir essa revisão. Revisão essa que estamos falando aqui de falta de algum período de contribuição que não esteja dentro ali, né, do tempo de contribuição desse segurado. Estando dentro desse período, faltando então ali, comprovando com documentos que não existe esse período averbado na aposentadoria, pode pedir a revisão. diferentemente é das revisões que são programadas, né, por decisão judicial ou mesmo por programas do próprio INSS, né, que são revisões programadas. Falamos aqui do buraco verde, do buraco negro, aquela revisão do plano Collor, né, que houve muita pela questão ali de 99 para frente, principalmente porque o plano era, né, era Cruzeiro Novo, depois passou para o Real,
4: lembro.
10: Houve algumas dificuldades, né, nessas transições. Então, assim, existem revisões programadas, principalmente de 99, a gente teve a revisão dos auxílios, que eram benefícios por incapacidade, que estavam sendo julgados de forma errada quanto ao cálculo do benefício, aplicando um fator, né, abaixo daquele que era indicado, e gerou algumas revisões. Então, existem as revisões que são programadas dentro de novas decisões judiciais que dão ensejo a essas revisões, e existem também as revisões por erro administrativo ou mesmo por não cálculo de

0: períodos que existe dentro do, né, daquele perímetro ali de trabalho do segurado, e ele automaticamente, ao conceder, ao receber o primeiro pagamento, não observa que aquele período, que aquele tempo especial, que aquele contrato, né, que ele deixou ali de averbar, não está averbado na sua aposentadoria, causando um prejuízo ali na sua renda mensal inicial.
1: Doutor, uma curiosidade particular aqui, na maioria das pessoas que pede ali uma revisão, qual que é o percentual ali que realmente a pessoa tinha alguma coisa calculada errada, algum documento que faltou ali?
0: Inicialmente, principalmente após 2019, quando houve a robotização do sistema, né, o INSS passou a ter, né, benefícios previdenciários principalmente avaliados pela questão do robô, é uma frequência de 70%, quase, uhum, praticamente, uma frequência muito grande de benefícios que você precisa reavaliar, porque existem períodos que estão no CNIS, que estão lá no meu INSS, mas existem períodos que não estão. Quando a gente está falando aqui de programações de aposentadoria de um salário mínimo, por exemplo, porque o segurado a vida toda contribuiu com um salário, é óbvio que não tem que se falar em revisão, porque a vida contributiva daquele segurado se permeou, né, a vida toda sobre um salário mínimo, uhum, de contribuição. Mas existem pessoas que, na maioria das vezes, né, a maioria dos casos, que a renda mensal ela oscila muito pela questão do mercado de trabalho. Sim. Você inicia com uma renda mais baixa pela questão da profissionalização, uhum, e ao meio ali, quando você vai aperfeiçoando, automaticamente, natural, a sua renda vai aumentando. Sim. Pela questão de ser um profissional mais qualificado, por ter contratos de trabalho melhores. Então, na maioria dos casos, essas revisões de aposentadoria deixam, né, de avaliar de forma adequada ali as rendas, as contribuições, os recolhimentos do segurado na vida toda. Uhum. Então, é bem recorrente. O que ocorre é que você fazendo o requerimento mesmo no INSS, ele indeferindo, porque o INSS também tem, né, essa faculdade aí de indeferir o pedido, a maioria dos pedidos vão para a justiça, né, vão ser judicializados para a Justiça Federal, e na maioria dos casos, além de ter o benefício revisto, você ainda tem o direito aos atrasados, que é aquele coeficiente que o INSS deveria ter pago desde quando você solicitou a revisão e não foi feito o pedido. Então, além do benefício revisto, você ainda tem direito ao, né, aos atrasados, aos valores remanescentes, desde quando você fez o requerimento da revisão e o INSS não acatou.
1: Tem algum caso que você pode contar para a gente? Claro, com toda a ética aqui.
0: Sim. Existem muitos casos, por exemplo, que a gente tem dentro, Marquinhos, do escritório, que às vezes, por conta de um mês de contribuição, o segurado teve aí uma defasagem na aposentadoria de 600, 500
1: Nossa
0: reais, por
1: senhora.
0: Exemplo.
1: Se você juntar isso no ano?
0: No ano. Então você fala, ah, Salomão, 7, como 200. Aconteceu isso? Por exemplo, hoje a gente tem a incidência de pontuação na aposentadoria por tempo de contribuição. Uhum. A gente tem, né, uma pontuação hoje, 97 pontos as mulheres e 103 pontos os homens. Você soma o tempo de contribuição com a sua idade para você ter essa pontuação e ter ali a aposentadoria, por exemplo, integral.
1: Sim.
0: O que que acontece? Às vezes o segurado completa a idade antes do dia 15 do mês, por exemplo. Ele, uhum, completa a idade dia 14. No dia de completar a idade, ele faz o requerimento do benefício. Uhum. Quando o INSS avalia o tempo, ele vai avaliar, ele não avalia o mês, né, uhum, do aniversário de contribuição, porque ainda a contribuição não migrou no sistema. Uhum. Então, automaticamente, ele pode ter um ponto a menos ou um mês a menos na contribuição, e isso causar um prejuízo, uhum, estratosférico no benefício.
1: Isso.
0: Então, o que a gente faz? Né? Inicialmente, a gente olha essas concessões, é claro que a partir do momento que você faz o saque do primeiro pagamento, não tem como você desistir da aposentadoria, uhum, tem como você revisar, porque uma coisa é eu desistir da aposentadoria porque não contabilizou aquela contribuição, e se ela não estiver lá, realmente o INSS não vai contabilizar. Uhum. Mas às vezes, na maioria dos casos, é possível a gente desistir do benefício se não houver nenhum saque, se não houver movimentação da conta do FGTS vinculada, uhum, para que você, então, averbe aquela nova contribuição e faça um novo pedido da aposentadoria integral. E é muito comum também a revisão do tempo especial. O pessoal fecha o tempo, por exemplo, 35 anos de contribuição. Ah, Salomão, posso aposentar, vamos embora. Só que quando você faz a conversão do tempo especial para comum, você esquece que não basta você ter 35 anos e ter a idade. Se você tiver

0: a idade, 35 anos, e mesmo assim você tiver tempo especial, esse tempo especial ele serve como pontuação para uma melhor renda mensal inicial, que é para aumentar a renda do benefício. Então é bem complexo a questão da revisão, porque exige uma análise criteriosa de toda a vida contributiva do segurado, mas é importantíssimo você avaliar, porque a partir do momento que você faz o pedido, né? Você tem ali um planejamento, uma programação do valor, e claro, se você sacou o benefício, não tem como você desistir mais do benefício. Mas tem como você fazer uma revisão se porventura existe algum contrato, algum período que não existia, né, que não foi contabilizado no ato da concessão da aposentadoria. Muito comum também, Marquinhos, o pessoal perguntar da reaposentação e da desaposentação. Existia antes do STF, né, extinguir essa modalidade, a possibilidade de você aposentar, continuar trabalhando e depois você pedir para cessar a aposentadoria anterior, pedir um novo benefício, colocando então esse período de contribuição após a aposentadoria, né? O STF, após a reforma da Previdência, vetou essa modalidade por não previsão constitucional. Então a contribuição ela é obrigatória, porque, né, ele é um segurado obrigatório, porém não existe a possibilidade de você renunciar o benefício que você já tem, para que você receba um benefício mais vantajoso, no caso da aposentadoria, em virtude que a partir do momento que você faz o primeiro saque, faz a movimentação da conta do FGTS no quesito aposentadoria, o seu benefício ele se torna irrenunciável.
1: Doutor, um intervalo rápido aqui na volta, a gente continua esse bate-papo. 11h45, já já nós voltamos.
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1: Agora 11h53.
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1: E hoje também você fica muito bem informado. 11h53, de volta aqui com o nosso Mais Notícias. Estamos aqui com advogado doutor Salomão Vieira, falando sobre revisão de aposentadoria, viu? Doutor, tem uma pergunta aqui de um ouvinte. Quem recebe pensão por morte também pode ter direito à revisão?
0: Sim, também.

0: pode ter direito, com nem duas observações. Inicialmente, se a pensão por morte ela se derivou de um benefício de aposentadoria, ou seja, esse dependente ele fez o requerimento da pensão por morte oriundo de um benefício, o falecido ele era aposentado pelo INSS. Tem que se olhar, então, qual que foi, né, o cálculo utilizado nesse processo de aposentadoria e o cálculo utilizado no processo de pensão. É uma avaliação dos dois casos. Uhum. Quando a pensão ela não é derivada de um benefício previdenciário de aposentadoria, é da qualidade segurada, ou seja, o falecido ele contribuía para o INSS ou ele estava na qualidade segurada, você tem que avaliar, então, no processo de pensão por morte, qual que foi o índice atualizado, principalmente porque a pensão houve alterações após a reforma da Previdência quanto ao valor, né, a cota parte de cada herdeiro, né, de cada representante. Então, dentro disso, cada dependente tem ali uma cota parte devida. Por exemplo, a companheira ou o companheiro é uma cota parte de 60% e 10% para dependentes menores de 21 anos. Então, a pensão por morte, você tem que avaliar o processo administrativo todo, se ele derivou ali de uma aposentadoria ou se foi da qualidade segurado, mas tem direito sim à revisão, se caso não observado ali os cálculos devidos.
1: Bom dia, doutor. Bom dia, Marcos. Trabalhei muitos anos em uma empresa e tenho carteira assinada, mas não sei se todas as contribuições apareceram. Isso pode fazer diferença na minha aposentadoria?
0: Com certeza, né? Qualquer contribuição, e eu falo um mês que seja, principalmente pela questão nem de pontuação, faz toda a diferença. O indicativo é que você faça um planejamento, olhe todo o seu tempo, faça avaliação do tempo, os valores de contribuição, principalmente se as contribuições estão corretas, se existe, né, dentro do QNIS, quando você abre o aplicativo do Meu INSS, quando você gera o QNIS, que é aquele relatório de contribuições, você tem a possibilidade de olhar se existe algum indicador de pendência nas contribuições, se existe contribuição abaixo do valor mínimo, se essas contribuições estão todas lá dentro do QNIS, e também ver a questão do tempo especial, né? Até 2019 é possível você pegar o tempo especial e converter ele em tempo comum. Então, se você trabalhou em fábrica de tecido, mineração, siderurgia, você pode pedir o PPP e pedir, então, o reconhecimento desse tempo especial para averbação no seu tempo de contribuição para fins de planejamento da aposentadoria em si.
1: Maravilha, doutor. Quero agradecer imensamente aqui a sua participação, sua contribuição com o nosso programa, com toda a sua sabedoria, falando sobre aposentadoria. Onde que fica mesmo o escritório, o telefone, para a gente...
0: Aqui o pessoal pode, né, nos procurar lá no escritório na Rua Cider Pita, 248, segundo andar, sala 202. O pessoal pode, né, telefonar lá e pelo elevador, pela questão de acessibilidade. 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Atuação nossa, né? Pitangui, Praia de Minas, Nova Serrana, toda, né, a região centro-oeste, aí a gente tem atuação nesses benefícios previdenciários. Sempre um prazer estar falando aí, né, com todo o pessoal, todos os ouvintes. Agradecer a você, Marquinhos, a toda a equipe, né, da Nova Onda. E pela parceria, pela boa vontade. Até a próxima, meu amigo, se Deus
1: quiser. Até a próxima, se Deus quiser, um abraço, viu? 11h57, alguns segundos, a consagração à Nossa Senhora Aparecida. Colado com a consagração, o programa eleitoral gratuito e de transmissão obrigatório, e logo depois o programa Despertai com o Padre Ezequiel. Eu volto já já com a segunda hora do nosso Mais Notícias.

Participar dos benefícios da vossa misericórdia. Prostrado a vossos pés, consagro-vos o entendimento, para que sempre pense no amor que mereceis. Consagro-vos a língua, para que sempre vos louve e propague a vossa devoção. Consagro-vos o coração, para que depois de Deus, vos ame sobre todas as coisas. Recebei-nos, ó Rainha incomparável, o ditoso número dos vossos servos. Acolhei-nos debaixo da vossa proteção. Socorrei-nos em nós.

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0: sabe?
1: Olá, meu amigo, olá, minha amiga. Estamos iniciando mais um momento Despertai para o Amor. Eu desejo graça e paz ao seu dia, sua vida. Eu gostaria de falar hoje sobre a importância do desejo como pontapé inicial para qualquer obra. Esse ponto está no meu livro Eu Realizo Meus Objetivos. Quando você quer atingir algum objetivo, deixar a sua obra, conquistar os seus sonhos, você precisa definir e ter clareza sobre o que você quer. E você precisa desejar intensamente. Por isso, estabeleça com a maior clareza possível para você mesmo o que você quer na vida ou o que você quer neste momento em que está vivendo. O desejo é o pontapé inicial para qualquer conquista. Quando você percebe o seu desejo claramente, ele deve vibrar dentro de você. Ou seja, não é apenas pensar, eu gostaria disso ou daquilo, eu gostaria que acontecesse tal coisa, eu gostaria de ter aquela casa, eu gostaria de ter aquele emprego. Não, o desejo intenso é você pensar e você sentir dentro do teu peito uma vibração ardente que diz para você, é isso mesmo que eu quero, é isso mesmo que eu vou conseguir isto. Tudo aquilo que a nossa mente humana pode conceber, que seja, claro, honesto, que respeite os limites daquilo que as outras pessoas querem, que respeitem a ética e o bem das outras pessoas, você pode alcançar. Um grande autor chamado Napoleão Hill, ele dizia assim, os sonhos se tornam realidade quando o desejo os transforma em ação concreta. Por isso, peça à vida, ao universo, grandes presentes e você terá muita abundância. Ou seja, você não pode vibrar na negatividade. Isso não é possível. Aquilo não é possível. Então, não é possível mesmo. Você vai perceber que aquilo que você diz que não é possível não será para você. E aquilo que você diz que é possível, que você deseja intensamente, que você vai fazer tudo para chegar àquele objetivo, você vai chegar. Por isso também a confiança no universo, na graça, na abundância daquilo que nós recebemos é muito importante. Quando você deseja intensamente, você coloca

0: em movimento a energia do universo que trabalha em seu favor. Por isso, perceba hoje qual é o meu objetivo. O que dentro de mim vibra? Ou eu estou numa vida mais ou menos? Ah, tá bom assim. Se tá bom assim, você vai continuar assim. Se não está bom assim e você diz, eu quero alcançar isso, eu desejo isso, o universo vai trabalhar em meu favor para que isso aconteça, então isso acontece com o tempo, com a busca, com a disciplina, com o seu empenho. Como eu disse, isso está num ponto do meu livro Eu Realizo Meus Objetivos, que você pode encontrar pela internet, pelo nosso site, Padre Ezequiel. Que Deus te abençoe. Um grande abraço, em nome do Pai, do Filho e do Espírito Santo. Amém.
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10: Do latim cor, cordis, que significa coração ou órgão que bombeia o sangue para o corpo. Outros etimologistas afirmam que o princípio desta palavra tenha surgido a partir de uma raiz indo-europeia, KRD ou KERED, que deriva a palavra cárdia, em grego. A partir desta raiz etimológica, surgiram os termos cardíaco e cardiograma, por exemplo. Uma curiosidade bastante interessante é que a raiz etimológica da palavra coração, ou seja, cor ou cordes, deu origem a várias palavras da língua portuguesa. Por exemplo, concordar é palavra formada do latim com mais cordes, isto é, com coração. Quando duas pessoas concordam, é porque seus corações estão juntos ou unidos. Discordar, por outro lado, é o oposto. Vem do latim dis, separar, mais cordes. Quem discorda, portanto, afasta-se.

0: no coração do outro. Recordar, por sua vez, quer dizer trazer de novo ao coração. A palavra misericórdia é formada pela junção de miserere, ter compaixão, e cordes, coração. Ter compaixão do coração significa ter capacidade de sentir aquilo que a outra pessoa sente, aproximar seus sentimentos dos sentimentos de alguém, ser solidário com as pessoas. Atualmente, misericórdia é uma exclamação usada quando nos deparamos com uma situação de desespero, de sofrimento. É também um grito de quem pede compaixão. Texto cedido pela professora Vanessa Faria, vestibular FAPAM 2026. 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
2: 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Olá, Brasil, está no ar o Central de Notícias. E vamos aos destaques desta hora. O Tribunal Superior Eleitoral suspendeu em decisão liminar a campanha de Deltan Dallagnol do Novo ao Senado pelo Paraná. Enquanto o recurso não for julgado, o ex-deputado não poderá fazer atos de campanha, utilizar recursos públicos, participar de debates ou veicular propaganda eleitoral gratuita no rádio e na televisão. O ministro Floriano de Azevedo Marques apontou indícios de que o TRE do Paraná contrariou o entendimento anterior do TSE ao liberar a candidatura. Em 2023, a Corte considerou Dallagnol inelegível por entender que ele deixou o Ministério Público Federal para evitar possíveis consequências de procedimentos disciplinares. A decisão é provisória e o caso ainda será julgado. E a Polícia Federal intima o ex-banqueiro Daniel Vorkari e o pai dele a depor no dia 30 de setembro. Este é o último ato previsto antes da finalizada e terceira fase de investigação sobre o Banco Master. O Central de Notícias volta a qualquer momento ou em edição especial.
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11: 12:37.
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17: Agora 12:39.
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17: A primeira parte do nosso noticiário policial, os principais destaques para esta
8: segunda-feira, 21 de setembro de 2026.

0: subiu para 6 o número de mortos. O grave acidente com um ônibus de Romeiros na rodovia Doutor Avelino Júnior, no trecho de serra entre Cruzeiro, em São Paulo, e Passa Quatro, no sul de Minas. A sexta vítima é uma mulher de 64 anos, uma das organizadoras da viagem, que chegou a ser socorrida em estado grave, mas não resistiu aos ferimentos. O veículo levava cerca de 48 passageiros que saíram do distrito de Rosário, do Rio Grande, em Tumirim, com destino ao Santuário Nacional de Aparecida. O ônibus caiu em uma ribanceira de cerca de 15 metros em um trecho de curva. Até o momento, 16 pessoas receberam alta e 26 vítimas seguem sob cuidados médicos em hospitais da região. O motorista sobreviveu, fez o teste do bafômetro com resultado negativo e a Polícia Militar Rodoviária apurou que o veículo não possuía cadastro na ANTT para realizar transporte interestadual de passageiro. As causas do acidente continuam sendo investigadas pela perícia técnica. Meio-dia e 40, 4 pessoas da mesma família sobreviveram a um grave acidente na tarde deste domingo na BR-251, em Francisco Sá, norte de Minas. O carro em que estavam o motorista, a esposa, a irmã dele e o filho do casal, de 3 anos, ficou completamente esmagado depois de ser prensado entre uma carreta e um caminhão-baú. A família havia saído de Riacho dos Machados, com destino a Montes Claros. Segundo informações preliminares da Polícia Rodoviária Federal, a carreta teria apresentado falha nos freios, atingido a traseira do carro e empurrado o veículo contra o caminhão que estava à frente. Apesar da destruição do automóvel, os 4 ocupantes conseguiram sair do veículo antes da chegada dos bombeiros. O homem e a criança não apresentavam ferimentos aparentes. As 2 mulheres tiveram escoriações e todos foram encaminhados ao Hospital de Francisco Sá para avaliação médica. O acidente aconteceu no quilômetro 470, na Serra de Francisco Sá. A rodovia precisou ser interditada nos 2 sentidos durante o atendimento da ocorrência. Meio-dia 41, uma idosa de 66 anos morreu após acidente registrado ontem à tarde no quilômetro 594,5 da BR-262 em Campos Altos, no centro-oeste de Minas. Segundo as informações apuradas no local, o acidente ocorreu por volta das 12h40 e envolveu uma carreta do tipo boiadeiro e um Chevrolet Onix de cor laranja. O automóvel seguia no sentido Belo Horizonte, enquanto a carreta trafegava no sentido Araxá, quando os 2 veículos colidiram lateralmente, em sentidos opostos. A passageira do Onix, de 66 anos, não resistiu aos ferimentos e morreu ainda no local. O motorista do carro, de 41 anos, sofreu ferimentos leves e foi socorrido pela equipe da UEI 262, encaminhado ao pronto atendimento municipal de Ibiá. O condutor da carreta, de 42 anos, não ficou ferido. E um homem de 46 anos foi preso em flagrante pela Polícia Militar Rodoviária na tarde deste domingo 20, depois que o carro que ele conduzia foi encontrado com indícios de adulteração nos sinais identificadores. A ocorrência foi registrada por volta das 2h40 da tarde, no quilômetro 117 da MG-050, em Carmo do Cajuru, no sentido de Divinópolis-Belo Horizonte. Segundo a polícia, os militares faziam radiopatrulhamento pela rodovia quando perceberam um Fiat Uno parado no acostamento por causa de uma pane mecânica. Durante a abordagem e a vistoria no veículo, foram identificadas irregularidades nos sinais de identificação do automóvel. O motorista contou aos policiais que havia comprado o Fiat Uno pela internet por meio de um grupo destinado à compra e venda de veículos. Mesmo com a alegação de que havia adquirido o carro pela internet, o homem recebeu voz de prisão em flagrante por suspeita de adulteração de sinal identificador de veículo automotor. Ele foi conduzido para a delegacia. O Fiat Uno também foi apreendido e levado para um pátio credenciado. A Polícia Civil deverá investigar a origem do veículo, a negociação realizada pela internet e quais sinais identificadores foram modificados. A ocorrência não informa o valor pago pelo carro, nem há quanto tempo o homem estava com o veículo. Meio-dia e 44, o intervalo e na volta a segunda parte do nosso noticiário policial é já já.
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17: Olá Brasil, está no ar o Central de Notícias e vamos aos destaques desta hora.
18: Ailton Moreno, a voz padrão do rádio.
17: A Agência Brasileira de Inteligência, ABIN, classificou como crítico o risco de influência e interferência dos Estados Unidos no processo eleitoral brasileiro de 2026. O relatório reservado foi encaminhado ao Palácio do Planalto, ao Ministério da Justiça e ao Tribunal Superior Eleitoral no fim de agosto. Segundo a ABIN, há uma tendência de escalada da pressão do governo Donald Trump sobre o Brasil. O documento avalia que Washington busca reduzir a influência de potenciais rivais na América Latina e ampliar o acesso norte-americano a ativos estratégicos e recursos naturais. A agência também aponta o secretário de Estado Marco Rubio como um dos principais responsáveis pela condução dessa política para a região. E empresas que tiveram prejuízo com o tarifaço americano e com a guerra no Oriente Médio podem pedir empréstimos por meio do Plano Brasil Soberano. O programa do governo federal tem à disposição 22 bilhões e 600 milhões de crédito. O Central de Notícias volta a qualquer momento ou em edição especial.
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14: Agora 5 minutos faltando para 1 da tarde.
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14: Tomando força. Estamos de volta com o nosso Mais Notícias para fechar o nosso programa e também automaticamente, claro, o nosso noticiário policial. Um jovem de 23 anos foi morto a tiros dentro de uma lanchonete em Divinópolis. O crime aconteceu por volta das 22h30 do último sábado, 19, na Avenida 7 de Setembro, na região do bairro Afonso Pena. A Polícia Militar acredita que o ataque tenha sido motivado por vingança relacionada a um homicídio que aconteceu em agosto. Segundo a Polícia Militar, dois homens entraram correndo no estabelecimento e efetuaram diversos disparos. A vítima foi atingida e morreu no local. Outro jovem, de 21 anos, também foi baleado. Ele foi atingido por 3 tiros na perna esquerda e levado pelo SAMU para a unidade de pronto atendimento de Divinópolis. Após os disparos, suspeitos fugiram em um carro. No local, os policiais encontraram 26 cápsulas provenientes dos tiros. Ainda conforme a PM, a vítima, de 23 anos, já era conhecida no meio policial e teria envolvimento em outros homicídios relacionados a conflitos entre grupos armados. A corporação trabalha com a hipótese de que o ataque tenha sido uma vingança por um homicídio ocorrido em agosto, que teria contado com a participação da vítima. O caso foi encaminhado para a Polícia Civil, que vai investigar o crime. E uma moradora da região central de Pará de Minas foi vítima de um golpe que teria utilizado reconhecimento facial para acessar sua conta bancária. O caso aconteceu na sexta-feira, dia 18, e resultou em um prejuízo de aproximadamente R$ 4.500. De acordo com o relato da vítima, que preferiu não ter a identidade divulgada, um homem aparentando entre 25 e 30 anos foi até a sua residência, se passando por entregador de um grande marketplace. O suspeito chamou a mulher pelo nome e afirmou que estava no local para entregar um brinde. Inicialmente, ela desconfiou da abordagem, mas o homem apresentou um liquidificador e disse que aquele seria o presente destinado a ela. Após entregar o produto, o falso entregador afirmou que precisava tirar uma fotografia da moradora para confirmar a entrega. Ele realizou a foto e deixou o local. Poucas horas depois, a vítima acessou o aplicativo do banco e percebeu que havia ocorrido uma movimentação que ela não reconhecia. Ao consultar o extrato, identificou 3 transferências via Pix que não haviam sido realizadas por ela. As operações totalizavam cerca de R$ 4.500. Após conversar com o banco e familiares, a mulher percebeu que poderia ter sido vítima de um golpe. A principal suspeita é de que a fotografia solicitada pelo falso entregador tenha sido utilizada como uma forma de reconhecimento facial para obter acesso à conta bancária. A vítima registrou um boletim de ocorrência. Até o momento, não há informações sobre a identificação ou prisão de suspeitos. Meio-dia 58, 2 pessoas morreram após uma colisão entre um automóvel e uma motocicleta na tarde deste domingo 20, na BR-262, na rotatória localizada nas proximidades do restaurante Linguição, em Pará de Minas. De acordo com informações do Corpo de Bombeiros, a motocicleta era ocupada por um casal. As idades e demais dados de identificação das vítimas não foram informados. O automóvel seguia no sentido Belo Horizonte quando ocorreu a colisão. O motorista do carro relatou às equipes que trafegava pela rodovia quando a motocicleta teria realizado a rotatória e ingressado na pista. Segundo ele, não foi possível evitar a batida. As 2 pessoas que estavam na motocicleta sofreram ferimentos graves e não resistiram. Os óbitos foram constatados ainda no local por uma equipe médica do SAMU. Quando os bombeiros chegaram, equipes do SAMU, da Polícia Militar e da concessionária UEI 262 já atuaram.

envolvidas que apresentaram versões divergentes sobre o ocorrido. Segundo o relato de uma mulher de 18 anos, durante uma discussão, um homem de 33 anos teria utilizado um martelo para agredi-la, provocando lesões. O suspeito, por sua vez, afirmou aos agentes que teria apenas reagido para se defender. Diante das circunstâncias e dos relatos apresentados, o homem foi preso e encaminhado para atendimento médico. Após os cuidados de saúde, ele foi conduzido à delegacia. Os materiais que teriam sido utilizados durante o conflito também foram apreendidos e apresentados à autoridade policial. E uma mulher de 28 anos foi presa pela Guarda Civil Municipal de Nova Serrana depois de ser localizada com uma moto furtada no bairro Frei Paulo, naquela cidade. Segundo a guarda, a mulher foi abordada inicialmente quando conduziu uma moto sem capacete e sem habilitação. Naquele momento, os agentes não tinham informação de que o veículo era produto de furto. Depois da abordagem, a guarda recebeu uma denúncia pelo telefone 153 informando que a motocicleta havia sido furtada. Os agentes fizeram diligências e localizaram novamente a mulher, que estava com o veículo. A motocicleta foi recuperada e a mulher recebeu voz de prisão. Antes de ser encaminhada à Polícia Civil, ela passou por atendimento médico. A suspeita foi apresentada à autoridade policial, que vai apurar as circunstâncias do furto e a eventual responsabilidade dela pela utilização da motocicleta. As informações divulgadas não esclarecem quando ou onde o veículo foi furtado, nem de que forma a mulher teria conseguido a motocicleta. Uma hora, um minuto, termina aqui o Mais Notícias. Fique ligado na nossa programação. A qualquer momento, mais informações. Eu estarei de volta amanhã em mais uma edição do Mais Notícias, a partir das 11. Até amanhã!

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8: Credicop informa a hora certa, 1:11.
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1: Nota de falecimento. A família de Valdenira Rosa da Cunha Silva, filha do Geraldo Palmiteiro, irmã do Zezinho Palmiteiro, tia da Marilene, enfermeira, comunica a parentes e amigos o seu falecimento e convida para o sepultamento a realizar-se hoje, 21 de setembro, às 17 horas, saindo do Memorial Cuidar, Sala 1, onde o corpo está sendo velado, para o cemitério Bosque da Esperança, em Pitangui. Noticiamos o falecimento de Valdenira Rosa da Cunha Silva, filha do Geraldo Palmiteiro e irmã do Zezinho Palmiteiro, tia da Marilene, enfermeira, informou a Cuidar Assistência 3271-1696. 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
1: 1:35.
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7: Tá de volta na programação Nova Onda, a mais sertaneja do Brasil. É você curtindo a melhor programação do seu rádio aqui pelo 91.5. 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
1: 1:50.
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7: Esse é o nosso Conexão, na sua tarde especial. Você curtindo aí a melhor programação do seu rádio, a mais sertaneja do Brasil, Nova Onda 91.5, viu? 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
3: Olá, Brasil, está no ar o Central de Notícias nesta segunda-feira, 21 de setembro de 2026. E vamos aos destaques nesta hora. Ailton Moreno, a voz padrão do rádio. Quase todas as mulheres brasileiras têm a rotina e as escolhas alteradas por causa da violência. É o que aponta uma pesquisa feita pelos institutos Patrícia Galvão e Locomotiva, com o apoio da Uber. De acordo com o levantamento, 8 em cada 10 mulheres entrevistadas dizem já ter sofrido pelo menos um tipo de violência. E a sensação de insegurança faz com que elas mudem comportamentos e imponham limites às escolhas em relação ao lazer, mobilidade, trabalho e estudo. E a pesquisa ouviu 1.500 pessoas de 16 anos ou mais de todas as regiões do país entre os dias 22 e 30 de abril deste ano. E morreu neste domingo, aos 74 anos, Sônia Carneiro, jornalista pioneira na cobertura política brasileira. A jornalista Sônia Carneiro, que acompanhou de perto alguns dos principais capítulos da redemocratização brasileira e fez da cobertura política em Brasília uma parte central de sua trajetória profissional. O Central de Notícias volta a qualquer momento ou em edição especial.
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4: Credicop informa a hora certa. 2:07.
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11: Nota de falecimento. A família de Valdenira Rosa da Cunha Silva, filha do Geraldo Palmiteiro, irmã do Zezinho Palmiteiro, tia da Marilene, enfermeira, comunica a parentes e amigos o seu falecimento e convida para o sepultamento a realizar-se hoje, 21 de setembro, às 17 horas, saindo do Memorial Cuidar, Sala 1, onde o corpo está sendo velado para o cemitério Bosque da Esperança, em Pitangui. Noticiamos o falecimento de Valdenira Rosa da Cunha Silva, filha do Geraldo Palmiteiro e irmã do Zezinho Palmiteiro, tia da Marilene, enfermeira, informou a Cuidar Assistência. 3271-1696. 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
16: Nossa conexão já de volta na programação Nova Onda 91.5, a mais sertaneja do Brasil. 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
12: 2h33.
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Nós estamos de volta na programação Nova Onda, mais sertaneja do Brasil. 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

0: Deficiência. Hoje é dia do fazendeiro, dia da árvore. Hoje também é o Dia Internacional da Paz, Dia Mundial da Doença de Alzheimer e Dia do Adolescente. Além do Dia do Radialista, hoje tem várias datas comemorativas e parabéns, amigos radialistas. Apagando as velhinhas, hoje, dia 21 de setembro, a Ingra Liberato, atriz brasileira, ela nasceu em 1966. Daniele Suzuki, atriz e apresentadora de TV, nasceu em 1977. Hoje também faz aniversário o Stephen King, escritor norte-americano de terror, ficção sobrenatural. Tem também aniversário hoje da Nicole Hitt, sócia light, atriz e modelo. Ela nasceu em 1981. Fatos históricos e jornalísticos. Foi no ano de 1860 que morria o filósofo alemão Arthur Schopenhauer. Em 1954 tinha início a segunda conferência sindical, na qual foi discutida a fundação da União dos Lavradores e Trabalhadores Agrícolas do Brasil. Sob a liderança do PCB, 7 anos mais tarde, surgiu a Confederação Nacional dos Trabalhadores do Campo, a CONTAG. Amanhã a gente volta com mais Agenda do Rádio pra você. Até lá!
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9: 2h53. 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
3: De volta na programação Nova Onda. Você curtindo aí a melhor programação do seu rádio aqui no 91.5. Nova Onda, mais sertaneja do Brasil. 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
10: Olá Brasil, está no ar o Central de Notícias e vamos aos destaques desta hora.
11: Ailton Moreno, a voz padrão do rádio.
10: O Conselho Superior do Ministério Público Federal vai analisar na próxima sexta-feira, dia 25, as menções ao Procurador-Geral da República, Paulo Gonê, em mensagens extraídas do celular de Daniel Vorcaro, ex-dono do Banco Master. O procedimento foi aberto após representações de deputados do Novo e discute se os elementos reunidos pela Polícia Federal podem comprometer a imparcialidade de Gonê nos casos envolvendo o banco. Não se trata neste momento de processo administrativo para punição. Uma foto encontrada pela PF mostra Gonê e Vorcaro em um evento em Londres em abril de 2024. O procurador-geral afirma que esse foi seu único encontro presencial com o ex-bancário, que o contato foi breve e que não mantém relação de amizade ou interesse pessoal com Vorcaro.

0: Caro. E Flávia Saraiva conquistou o ouro nas barras assimétricas na etapa da Hungria da Copa do Mundo de Ginástica Artística. Em sua primeira competição internacional de 2026, a brasileira fez 13.366 pontos e ficou com a maior nota da final. 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
9: Estamos de volta na programação Nova Onda, na sua tarde em especial. E o Conexão que segue em frente, hein? Pedindo passagem até logo mais às 5. 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
3: Nota de falecimento. A família de Valdenira Rosa da Cunha Silva, filha do Geraldo Palmiteiro, irmã do Zezinho Palmiteiro,

0: Tia da Marilene, enfermeira, comunica a parentes e amigos o seu falecimento e convida para o sepultamento a realizar-se hoje, 21 de setembro, às 17 horas, saindo do Memorial Cuidar, Sala 1, onde o corpo está sendo velado, para o cemitério Bosque da Esperança, em Pitangui. Noticiamos o falecimento de Valdenira Rosa da Cunha Silva, filha do Geraldo Palmiteiro e irmã do Zezinho Palmiteiro, tia da Marilene, enfermeira, informou a Cuidar Assistência 3271-1696. 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
14: 3:35. 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
18: Esse é o Conexão, viu? Na sua tarde especial aqui pela Nova Onda, a mais sertaneja do Brasil. 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
1: Nota de falecimento. 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Noticiamos o falecimento de Valdenira Rosa da Cunha Silva, filha do Geraldo Palmiteiro e irmã do Zezinho Palmiteiro, tia da Marilene, enfermeira, informou a Cuidar Assistência 3271-1696. 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
3: 3:57.
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9: Nós estamos de volta na programação Nova Onda Mais Sertaneja do Brasil. Esse é o nosso Conexão com você até às 5, viu? 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
5: 4:13.
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3: Nós estamos de volta na programação Nova Onda. Você curtindo aí a melhor programação do seu rádio aqui na Mais Sertaneja do Brasil. E esse é o nosso Conexão com você. Até logo mais às 5, viu? 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
2: De volta aqui na programação Nova Onda, você curtindo a sua tarde especial aqui na Mais Sertaneja do Brasil, sempre no oferecimento do restaurante O Varandão, servindo de domingo a domingo o melhor 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
5: Estamos de volta na programação Nova Onda, Rádio Mais Sertaneja do Brasil. Esse é o nosso Conexão na sua tarde especial. 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
41: 5:12.
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5: 5:35.
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14: 5:55.
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0: Ó Maria Santíssima, que em vossa imagem milagrosa de Aparecida espalhais inúmeros benefícios sobre o Brasil, eu, embora indigno de pertencer ao número dos vossos servos, mas desejando participar dos benefícios da vossa misericórdia, prostrado a vossos pés, consagro-vos o entendimento para que sempre pense no amor que mereceis. Consagro-vos a língua para que sempre vos louve e propague a vossa devoção. Consagro-vos o coração para que depois de Deus vos ame sobre todas as coisas. Recebei-nos, ó Rainha incomparável, o ditoso número dos vossos servos. Acolhei-nos debaixo da vossa proteção. Socorrei-nos em nossas necessidades espirituais e temporais, e sobretudo na hora da nossa morte. Abençoai-nos, ó Mãe Celestial, e com vossa poderosa intercessão fortalecei-nos em nossa fraqueza, a fim de que, servindo-vos fielmente nesta vida, possamos louvar-vos, amar-vos e render-vos graças no céu por toda a eternidade. Assim seja.
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1: O anjo do Senhor anunciou a Maria, e ela concebeu do Espírito Santo. Ave Maria, cheia de graça, o Senhor é convosco. Bendita sois vós entre as mulheres, bendito é o fruto do vosso ventre, Jesus. Santa Maria, Mãe de Deus, rogai por nós, pecadores, agora e na hora de nossa morte. Amém. Eis a serva do Senhor. Faça-se em mim segundo a vossa palavra. Ave Maria, cheia de graça, o Senhor é convosco. Bendita sois vós entre as mulheres, bendito é o fruto do vosso ventre, Jesus. Santa Maria, Mãe de Deus, rogai por nós, pecadores, agora e na hora de nossa morte. Amém. E o Verbo divino se fez carne e habitou entre nós. Ave Maria, cheia de graça, o Senhor é convosco. Bendita sois vós entre as mulheres, bendito é o fruto do vosso ventre, Jesus. Santa Maria, Mãe de Deus, rogai por nós, pecadores, agora e na hora de nossa morte. Amém. Rogai por nós, Santa Mãe de Deus, para que sejamos dignos das promessas de Cristo. Oremos. Infundi, Senhor, como vos pedimos, a vossa graça nas nossas almas, para que nós, que pela anunciação do anjo, conhecemos a encarnação de Cristo, vosso Filho, pela sua paixão e morte na cruz, sejamos conduzidos à glória da ressurreição. Por nosso Senhor Jesus Cristo, vosso Filho, que é Deus convosco, na unidade do Espírito Santo. Amém. O nosso auxílio está no nome do Senhor, que fez o céu e a terra. O Senhor esteja convosco. Ele está no meio de nós. Abençoe-vos, Deus Todo-Poderoso, Pai, Filho e Espírito Santo. Amém.
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2: Boa tarde, queridos filhos e filhas. Hoje, dia de São Mateus Apóstolo, evangelista. Estamos nessa labuta, quer de manhã, quer à tarde, pedindo no único sentido: liberta, Senhor, as famílias do alcoolismo. É muito válida essa oração diante de tantos males que acontecem. Rezemos, a começar pelo sinal da cruz. Em nome do Pai, do Filho, do Espírito Santo. Amém. Amado Senhor, Deus da vida, que libertaste todo homem. Senhor, nós queremos pedir nesta tarde, pela cruz redentora, sinal de nossa salvação, que sejamos de fato curados por tuas santas chagas. Senhor, há tantas feridas abertas, há tanto sofrimento que carregamos sem necessidade em nosso coração. Pedimos, Senhor, a graça de superar tamanhos sofrimentos. Por tuas chagas fomos curados. Curai, Senhor, a dor daqueles que estão desempregados, abrindo-lhes a oportunidade de trabalho. Por tuas chagas fomos curados. Curai, Senhor, a dor daqueles que sofrem com pessoas alcoolistas dentro de casa. Libertai-os deste mal. Por tuas chagas fomos curados. E pedimos, Senhor, a cura daqueles que sofrem por depressão. Senhor, a tarde chega e nos recomendamos e pedimos por intercessão de Nossa Senhora. Mãe, peça teu filho por nós. Nossa Senhora, fazei-nos viver a graça da redenção.

0: Nossa Senhora, esteja no nosso Calvário e ajude-nos, Mãe, a vencer a cada dia os obstáculos do dia. Quando o dia terminar, que saibamos agradecer pelas conquistas e vitórias. E Nossa Senhora, que quando o dia terminar, saibamos aprender com nossos erros. E sempre, ó Mãe, sendo fiel a teu amado Filho. Onde nas chagas fomos curados. Ave Maria, cheia de graça, o Senhor é convosco. Bendita sois vós entre as mulheres, e bendito é o fruto do vosso ventre, Jesus. Santa Maria, Mãe de Deus, rogai por nós, pecadores, agora e na hora de nossa morte. Amém. Nossa Senhora, há muitas famílias que sofrem com o problema de alcoolismo. Pedimos, ó Mãe, de modo particular, por estas pessoas e familiares, liberte-as deste mal e dai aos familiares a graça de serem curados dos traumas e de uma história de dor. Ó Deus, por intercessão de Nossa Senhora, abençoai a água que será tomada, partilhada, abençoai as fotos de família e a história familiar. Em nome do Pai, do Filho e do Espírito Santo. Amém. Ó Deus, por intercessão de Nossa Senhora, libertai todas as famílias do alcoolismo. Boa noite a todos.
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8: Olá Brasil, está no ar o Central de Notícias e vamos aos destaques desta hora.
9: Ailton Moreno, a voz padrão do rádio.
8: Mais de 32 mil brasileiros já utilizaram a autorização eletrônica de doação de órgãos para registrar formalmente o desejo de ser doador. O procedimento é gratuito, feito pela internet e permite indicar quais órgãos e tecidos a pessoa deseja doar. A iniciativa ganha destaque durante o Setembro Verde, mês de conscientização sobre a doação. Atualmente, mais de 49 mil pessoas aguardam por um transplante de órgão no Brasil. Mesmo com a manifestação registrada, a doação após a morte depende da autorização da família. Por isso, a orientação é que quem deseja ser doador também converse com os familiares e deixe essa decisão clara. Um ônibus com 48 passageiros caiu em uma ribanceira de aproximadamente 15 metros na manhã deste domingo em Cruzeiro, São Paulo. Segundo informações do Corpo de Bombeiros, o acidente deixou pelo menos 6 vítimas.

0: Uma criança, três homens e duas mulheres estão entre os mortos. O veículo saiu de Ipatinga, em Minas Gerais, e tinha como destino Aparecida. O ônibus não pertence a uma empresa de transporte rodoviário e, segundo a apuração, seria conduzido por motorista particular, que também ficou ferido. O Central de Notícias volta a qualquer momento ou em edição especial.
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1: 6:19.
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0: Cleiton Costa Caetano.
1: Presente.
0: Geraldo Luciano Campos.
2: Presente.
0: José Margarido de Andrade.
3: Presente.
0: José Maria de Souza.
4: Presente.
0: Raimundo Carlos Leão.
5: Presente.
0: Samuel Henrique Faria Lemos.
6: Presente.
0: Vinícius Tadeu da Silva Coelho.
7: Presente.
8: Peço ao nobre secretário Vinícius que faça a leitura da ata da reunião ordinária anterior.
0: Ata da terceira sessão legislativa do segundo semestre do quarto período legislativo da 16ª legislatura da Câmara Municipal de Conceição do Pará, Minas Gerais. Realizada excepcionalmente no dia 9 do mês de setembro de 2026, à hora regimental. Devidamente convocados, compareceram ao plenário desta Casa Legislativa, cito Avenida Venero Caetano, número 56, Centro, os 9 vereadores que subscreveram o termo de presença, estando também presente o assessor jurídico, o doutor Fernando Antônio Rodrigues. Foi feita a chamada nominal e verificada a existência de quórum. O vereador presidente Bruno Matheus de Lacerda declarou aberta a sessão.

0: em ato contínuo, o senhor presidente determinou a leitura da ata da reunião anterior e, em seguida, determinou a deliberação da ordem do dia e solicitou a leitura dos processos legislativos da sessão. 1. Discussão e votação do projeto de lei número 14 de 2026, de autoria do Poder Executivo, ementa. Altera dispositivo da Lei Municipal número 930, de 28 de agosto de 2013, redefinindo a composição do Conselho Municipal de Turismo e do Fundo de Turismo de Conceição do Pará, Minas Gerais, e da outras providências. O projeto foi aprovado por unanimidade dos pares. 2. Indicação número de 92 até 99 de 2026. Essas indicações foram aprovadas por unanimidade dos pares. 5. Palavra franca, o senhor presidente, vereador Bruno Mateus de Lacerda, franqueou a palavra aos senhores vereadores que, em suas respectivas oportunidades, fizeram suas manifestações sobre assuntos de interesse público debatidos na reunião, bem como franquearam agradecimentos, desejando estimas aos ouvintes da Onda FM, bem como os internautas que nos acompanham no YouTube e em nosso canal oficial de comunicação. Nada mais havendo a tratar, o presidente encerrou a sessão, agradecendo a presença dos pares, dos assistentes e dos demais presentes e a todos que acompanharam a presente sessão pelos veículos oficiais de comunicação. Para constar, lavrou-se esta ata que, depois de lida e achada conforme, se submeterá à apreciação da casa. Câmara Municipal de Conceição do Pará, 21 do mês de setembro de 2026.
1: A ata está em discussão e votação. Os vereadores que não estiverem de acordo se manifestem. Os vereadores que estiverem de acordo permaneçam como estão. Declaro a ata aprovada por unanimidade dos presentes. E antes de encaminhar a deliberação da ordem do dia, essa casa encaminha daqui a pouquinho, além da moção de pesar, os sentimentos da família da Sônia Fernandes pela perca da sua irmã agora. É uma perda irreparável. A Marta, infelizmente, vinha lutando aí e não conseguiu. E que Deus conforte os familiares, que dê um bom lugar. Determina a deliberação da ordem do dia e solicita ao nobre secretário Vinícius que inicie a apresentação dos processos legislativos desta sessão.
0: Indicação número 100 de 2026, de autoria do vereador Cleiton Costa Caetano, que solicita ao chefe do Poder Executivo que sejam instalados bebedouros públicos nas praças de todas as comunidades rurais e também na praça central da sede do município de Conceição do Pará.
1: Com a palavra o autor, caso queira usá-la.
2: Essa indicação, senhor presidente, vereadores, um amigo meu estava em Itatiaí Sul e viu que lá tem até o bebedouro com água com gás e mandou para mim. Achei interessante para o município para estar tá colocando bebedouros, né, até para as crianças, para as pessoas que passam ali, para estar tá usando, né, quando tiver sede.
1: A indicação está em discussão e votação. Os vereadores que não estiverem de acordo se manifestem. Se os vereadores estiverem de acordo, permaneçam como estão. Declaro a indicação aprovada por unanimidade dos presentes.
0: Moção de pesar. Moção de pesar número 16 de 2026, a pedido do vereador José Margarido de Andrade, em nome dessa Casa Legislativa, a ser encaminhada aos familiares de Maria Aparecida Costa Guimarães, que veio a falecer no dia 1º de setembro do corrente ano.
1: Com a palavra, o autor.
3: Uma boa noite a todos. Essa Tatinha é uma mulher que a gente conviveu muitos anos aqui em Conceição do Pará. Evangelizamos muito junto. A gente considera ela uma pessoa da família. Pedir a Deus o conforto para cada um dos seus familiares.
1: Declaro a moção aprovada por unanimidade dos presentes.
0: Moção de pesar número 17 de 2026, a pedido de todos os vereadores, em nome desta Casa Legislativa, a ser encaminhada aos familiares de Maria Marta Fernandes, que veio a falecer no dia 21 de setembro do corrente ano.
1: Com a palavra, o vereador Gabriel e, sucessivamente, os demais que quiserem falar na ordem.
4: Eu gostaria de considerar. Maria Marta sempre foi uma pessoa que eu tinha uma amizade, acompanhava. Há pouco tempo agora eu tive com alguns familiares, a gente estava acompanhando a saúde dela, os tratamentos. Deixo um abraço para todos os familiares aí e o conforto.
0: A Maria Marta é uma pessoa que lutou muito, tratei dela, e ela sempre com muita alegria, muita descontração, com toda a doença, toda a dificuldade que ela tinha, e ela sempre querendo viver cada vez mais e mais. Desejo aos familiares meu pesar, muita força, mas ela descansou.
1: Também desejo conforto aos familiares, que Deus conforte o coração de todos. Não só eu, como essa casa, está aqui à disposição de todos os familiares para qualquer eventualidade. Declaro a aclamação aprovada por unanimidade dos pares. Coloco a palavra franca a todos os vereadores para manifestar sobre assuntos de interesse público. O vereador Gabriel.
5: Boa noite a todos presentes, boa noite aos colegas vereadores, boa noite quem está nos assistindo. Convidar os colegas vereadores para a festa Santa Terezinha, que começa amanhã. Domingo tem um almoço na igreja, quem puder comparecer para estar lá com o pessoal lá, para almoçar lá com a igreja, vai ter um almoço muito, muito bom lá, gente. E quero agradecer também ao executivo por atender aí o pedido da população, a manutenção da iluminação da praça e também a pintura da praça, está ficando muito bom. E desejar uma boa semana a todos.
1: Carlinhão.
6: Boa noite a todos. Primeira coisa, senhor presidente, eu quero dar meu sentimento também ao pessoal do Lima, de São João, que faleceu semana passada, para que Deus dê eles conforto, dê eles força. Um homem muito bom, viveu a vida inteira ali no São João, pessoa boa. Que Deus dê ele um bom lugar onde ele estiver. E mais, muito obrigado a todos e fica todo mundo com Deus.
1: Vereador José Maria.
7: Boa noite a todos. Agradeço, né, aos internautas, aos ouvintes da Rádio Onda. E desejar uma boa noite e uma boa semana a todos.
1: Samuel.
4: Eu quero cumprimentar a todos que nos assistem nos meios de comunicação e desejar uma excelente semana e uma boa noite.
1: Vereador Cleiton Costa Caetano.
2: Boa noite a todos, quero cumprimentar a todos que estão nos assistindo. Desejo também uma ótima semana abençoada, né? Deus abençoe a todos.
1: Vereador Zé Margarido.
8: Eu quero cumprimentar a todos que nos assistindo pela rede social, a todos que estão ouvindo pela rádio. Uma boa noite a todos, até a próxima.
1: Vereador Luciano.
9: Boa noite a todos também, a todos os internautas que nos assistem, nos ouvem pelas rádios, fez comunicação. Desejo a todos, boa semana a todos.
1: Doutor Vinícius.
0: Boa noite a todos. Presidente Bruno, diante de uma série de questões e questionamentos, a prestação de contas da Câmara de 2025 não foi apresentada em plenário. Eu gostaria que a documentação fosse entregue a todos os vereadores e apresentada em plenário. Caso seja necessário, eu posso fazer um ofício, presidente Bruno.
1: Gasta não. Duda, anota aí, fazendo favor. Imprime para todos os vereadores.
0: Eu conversei com o doutor Fernando e o doutor Fernando falou que tem esses documentos e a gente apresenta para a população de Conceição.
1: Positivo.
10: Ô, presidente, se quiser falar alguma coisa a respeito.
1: Pode ficar à vontade, doutor Fernando.
10: Boa noite a todos, rádio ouvintes. Expliquei para o vereador doutor Vinícius que a prestação de contas da Câmara Municipal, ela é consolidada com o município. Hoje nós temos... Nós temos a Prefeitura, a Câmara e temos uma autarquia, que é o Instituto Municipal de Previdência Social. Os dois entes, né, de direito público interno e a autarquia, eles fazem a sua prestação de conta individual e encaminha ao Executivo, que consolida a prestação de contas e envia ao Tribunal de Contas de Minas Gerais. Isso é feito até o dia 31 de março de cada ano, se remete à prestação de conta do ano anterior. Em março agora, 26,

0: foi encaminhada à prestação de contas 25. Esta prestação de contas é submetida ao crivo do tribunal através da equipe técnica que avalia inicialmente os índices, né? Gasto com pessoal, gasto com saúde, gasto com Fundeb, índice de gestão, aberturas de créditos suplementares especiais, observância dos limites fixados na LDO e na lei orçamentária, e emite um parecer prévio pela aprovação com ressalvas, pela aprovação com recomendações ou pela rejeição da Câmara. Mas cada ente tem sua prestação de contas individualizada e a posteriori é consolidado para fins de avaliação. Depois que o tribunal emite o parecer, esse parecer prévio é encaminhado à Câmara, que é o órgão julgador, que tem até 120 dias, de acordo com o regimento interno do próprio Tribunal de Contas, para apreciar e julgar essas contas. Mas nós temos, né, como foi me perguntado pelo vereador, nós temos a nossa prestação de conta individualizada, né? Já está autorizado pelo presidente. Vamos pedir a assessoria contábil para poder disponibilizar. Eu contigo.
1: Amanhã eu peço o nosso contador Júlio para sanar a curiosidade da turma da canhota aí que fica em polvorosa. Tá roubando, tá fazendo isso, tá fazendo aquilo. Quem não deve, não teme. Já falei, as portas dessa casa estão abertas. Quem quiser fazer auditoria, que faça. Quem quiser vir cá conferir a documentação, que venha. Qualquer vereador que quiser qualquer documento, é só chegar. Não precisa nem passar para o plenário. Todos os funcionários estão automaticamente autorizados a entregar qualquer e todo tipo de documento que qualquer vereador precisar nessa casa. Eu não trabalho com esconderijo de nada, eu não trabalho com inverdades. Se tiver errado, apurem, façam o processo que tiver que fazer. Agora, se tiver certo, eu espero que tenham a mesma hombridade de estar querendo destaque, igual a turma do outro lado aí está falando, ventilando, e mostrar também para a população, né? Ó, gente, nós viemos aqui, a prestação de conta está bacaninha, está tudo certinho, não tem nada irregular. Porque na hora de tacar pedra é muito fácil. Nada mais é do que está acontecendo na cidade, é a turma que perdeu a política querendo apedrejar para descontar a perda do mandato. Não um mero vereador aqui. Estou citando outros casos que vêm acontecendo aí, ventilados aí pela cidade, de pessoas que falam as coisas, mas não tem coragem de adentrar a casa e vir cá e pedir o documento. Então, assim, até o companheiro aqui, o Zé, conseguiu colocar ele em dúvida, veio cá. Fez o papel de homem, veio cá, pediu a nota, conferiu, viu que não era aquilo que estavam falando. Porque Conceição do Pará é uma cidade pequena, tem bastante gente ruim, principalmente gente que tinha uma mordomia de situações passadas aí e foi cortado. E aí agora, para eles, eu sou da mesma laia deles, eu vou fazer as mesmas coisas que eles faziam. Jamais. Eu vou entrar para repetir um erro? Não dá, né? Então, assim, a casa está aberta, tem o total transparência aqui e tenho a cabeça aberta. Vocês têm direito de me cobrar o vereador e nós continuar a mesma amizade com o CPF. Então, não tem nada contra ninguém. Nós podemos aqui dentro debater, não ter as mesmas ideias e os mesmos aspectos, mas saiu da porta para fora e ninguém precisa de ser inimigo, não. Então, assim, amanhã, se o Júlio puder, o doutor Fernando, ver com ele, às vezes ele já, para não ter trabalho de imprimir e gastar papel. Ele pode ser por PDF, esses
0: Pode,
1: trem?
0: pode.
1: Em PDF ou e-mail? Envia para todo mundo de uma vez aí, tudo certinho. Quem quiser dar publicidade. Porque isso para estar no portal de transparência, tem que respeitar esse período que o senhor falou, doutor Fernando?
0: Não, eu vou pedir ele que envie no e-mail, no e-mail ou no WhatsApp particular para não enviar no grupo, não. Porque a prestação de contas da Câmara não tem nada de segredo, que é pública. Mas tem dados lá que hoje, pela lei de proteção de dados, a gente não pode informar. Tem CPF de prestador de serviço, CNPJ, né? Então a gente envia no privado, em vez de mandar no grupo.
1: Mas esses dados desses prestadores de serviço é público também, né, não?
0: Eu falo que como tem CPF de pessoal, tem CNPJ, né? A gente, né? O grupo é fechado, é o grupo dos vereadores, dos servidores da casa e assessorias. Mas eu prefiro que mandasse no privado, até se for proveito no e-mail. Né? O e-mail fica mais oficioso, que aí manda do e-mail da Câmara.
1: Eu falo que se alguém der publicidade aí e deixar os dados
0: Ah, não, se
1: aparecer,
0: quiser pode peticionar, aí a gente fornece.
1: responsabiliza ele. Eles estão
0: É.
1: querendo.
0: Ano passado, a Câmara de

0: Eleição, a cama enxuta, nós não temos luxo. Poucos servidores, não temos carro. Né? Ano passado, salvo engano, a Câmara devolveu em torno de 700 mil, né, à Prefeitura.
1: Ô, presidente Bruno, quero deixar claro que não tem nada a ver com questão política anterior com a atual.
2: Você
1: Isso é
2: já
1: questão de.
2: presenciou o que que é ali, né? Você já
1: É só
2: sabe.
1: para
2: Não, você sabe.
1: transparência
2: Não, não, sim.
1: do serviço prestado aqui da Câmara, que nós, eu acho que todos nós somos responsáveis aqui, não só o presidente. Nós estamos
2: Exatamente.
1: todos juntos aqui, somos nós, nove vereadores, somos responsáveis e muito responsáveis pela prestação de contas para a população.
2: Exatamente, doutor. Chega o rei, é direito de todos e vamos que vamos. Nada mais havendo a se tratar, encerro a sessão agradecendo a presença dos vereadores, dos assistentes, dos demais presentes e a todos que acompanharam a presente sessão pelos veículos oficiais de comunicação. Ainda informo a todos que a próxima reunião ordinária, que será realizada na sede desse Poder Legislativo, no dia 5 do mês de outubro de 2026, na hora regimental. Fiquem todos com Deus, tenham todos uma ótima semana.

0: 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Obrigado pela sua audiência e boa noite.
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1: Nossa Senhora Aparecida dirigindo aqui no Sertanejo Classe A, ponto do 3, luta apenas para 7 aqui, ó. Que você amigo Berrento.
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1: Ailton Santos, boa noite aqui, o Leandro. Vou dar alô pra minha esposa, Vanusa, pra minha sogra Maria Campoia. Toca pra nós dois corações de uma história. Não vai dar tempo de atender mais pedido hoje, mas vou trazer também a participação do Carlos Galdino.
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1: Como disse, hoje não dá tempo de atender mais pedidos, gente. O tempo tá ó, corrido, espremido. Mas vamos lá, seguir em frente com o João Mineiro e Marciano. Desculpa aí por não dar tempo de atender os pedidos hoje, viu, gente? Amantes e amigos, 5 para as 7.

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1: 6h55. 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

Amantes e amigos, com João Mineiro e Marciana, penúltima de hoje. Obrigado, meu Deus, por mais essa oportunidade de estar fazendo o que eu gosto. E amanhã, se Deus quiser, 5 da tarde, estaremos juntos para mais uma edição do Sertanejo Classe A. Obrigado aos nossos apoiadores, a Pit Imóveis, Madeireira Chapadão, Doutor Gustavo Ribeiro, Padaria Forno de Barro, também a Casa de Carnes Matão, Eligás, Droga Rede, Pitangui e o restaurante Varandinha. Amanhã, 5 da tarde, mais um Sertanejo Classe A. Tá na sequência, vem a voz do Brasil, 8 da noite, tem emoções. Um abraço apertado, beijo, queridos, fiquem com Deus. Desculpa pela pressa hoje, viu? Mas hoje foi o que deu.

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1: País no dia de hoje.
2: Olá, boa noite.
1: Boa noite para você que nos acompanha em todo o país.
2: Segunda-feira, 21 de setembro de 2026.
1: Vamos aos destaques do dia.
2: Semana reúne ações contra o crime organizado no sistema prisional.
1: Uma das operações tem como alvo a identificação e a retirada de aparelhos celulares dos presídios. Thaís de Araújo.
3: As ações ainda incluem capacitações de policiais penais e treinamento para operar equipamentos de raio-x e scanners corporais.
2: Pix automático poderá ser utilizado em contas de salário.
1: Regra entra em vigor a partir de julho de 2027. E não é só isso. Luana Karen.
4: Entre as medidas de segurança está a que amplia de 30 para 80 dias o prazo que a vítima de um Pix fraudulento tem para recorrer ao banco e tomar as providências.
2: Inclusão é direito. Dia Nacional de Luta da Pessoa com Deficiência reforça a lei brasileira.
1: Estatuto destaca compromissos para a formulação de políticas de acessibilidade universais.
2: Quem explica é Isadora Nascimento, secretária dos Direitos da Pessoa com Deficiência.
5: É um documento extremamente completo, extremamente robusto, porque foi construído com a participação plena das pessoas com deficiência, né? Respeitando aí o lema do Nada Sobre Nós Sem Nós.
1: E hoje, na apresentação da Voz do Brasil, eu, Mariana Jungmann e Luciano Seixas.
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1: Ministério da Justiça e Segurança Pública promove essa semana ações de enfrentamento ao crime organizado dentro do sistema prisional.
2: Um dos objetivos é impedir a entrada e o uso de materiais ilícitos e fortalecer o trabalho de inteligência e fiscalização.
1: As ações incluem operações de revista, uso de novas tecnologias, entrega de equipamentos e capacitação de policiais penais em diferentes estados.
3: O Ministério da Justiça e Segurança Pública realiza nesta semana uma série de operações e ações de capacitação para reforçar o combate ao crime organizado dentro do sistema prisional. Uma das principais iniciativas é a Operação MUT, que promove revistas estratégicas para localizar e retirar celulares e outros materiais ilícitos das unidades prisionais. Desde maio, as ações resultaram na revista de mais de 10 mil celas em 312 unidades. Ao todo, foram apreendidos 2.447 aparelhos celulares. Outra frente é a Operação Modo Avião, realizada nos estados do Rio de Janeiro, Rio Grande do Sul, Ceará e Paraíba. A ação utiliza equipamentos capazes de identificar sinais

animais e dispositivos usados de forma irregular dentro das unidades prisionais. Os dados obtidos ajudam as equipes de inteligência a definir os locais que devem passar por revistas e outras ações. Também estão sendo entregues equipamentos para reforçar a segurança, como body scanners, georradares e kits de varredura. Os aparelhos ajudam, por exemplo, na inspeção corporal, na localização de alterações no solo e na identificação.

0: cursos de inteligência artificial para auxiliar na análise das imagens. Thaís de Araújo, para a Voz do Brasil.
1: E a Advocacia Geral da União renovou o pedido para que a plataforma Discord seja obrigada a adotar medidas efetivas para proteger crianças, adolescentes e mulheres no ambiente digital, de acordo com as exigências da legislação brasileira.
2: A AGU avaliou como insuficiente a proposta apresentada pela plataforma.
1: Em 25 de agosto, a AGU apresentou ação civil pública solicitando ao Discord a adoção de medidas de segurança, como reforço dos mecanismos de controle parental e a implantação de sistemas que consigam detectar e prevenir situações que representem riscos a crianças e adolescentes.
2: Também pediu a implementação de mecanismos de detecção, avaliação e moderação de conteúdos com práticas de maus tratos, violência, mutilação e crueldade contra animais.
1: Hoje, dia 21 de setembro, é celebrado o Dia Nacional de Luta da Pessoa com Deficiência.
2: A data marca a mobilização histórica pela garantia de direitos, acessibilidade e combate ao capacitismo na sociedade.
1: E você sabia que esses direitos estão previstos em lei?
2: São garantias que ajudam a promover mais autonomia, inclusão e oportunidades para que as pessoas com deficiência possam participar plenamente da sociedade.
1: E o que fazer caso esses direitos não sejam respeitados? É o que vamos ouvir agora na reportagem de Pablo Mundim.
3: Ir ao cinema, ler um cardápio ou simplesmente caminhar pela rua. Situações comuns do dia a dia, mas para quem tem deficiência visual, podem ser um desafio. Laíssa Cardoso, de 35 anos, conhece essa realidade de perto. A sua condição não impediu que ela se tornasse mestre em ciência política e analista judiciária, mas as barreiras ainda fazem parte da rotina.
4: A gente não está tão presente nos espaços quanto a gente poderia e quanto a gente deveria. E aí não é só uma questão de não ter rampa, de não ter piso tátil, mas é uma questão de as pessoas ainda estranharem o que é diferente delas.
3: A Lei Brasileira de Inclusão, conhecida como Estatuto da Pessoa com Deficiência, estabelece direitos para garantir a essas pessoas participação plena e igualdade de condições. A legislação prevê medidas de acessibilidade, como reserva de espaços livres e assentos adaptados. Também proíbe qualquer forma de discriminação, garante educação inclusiva em todos os níveis de ensino e atendimento integral e especializado pelo SUS. Caso não tenha seus direitos respeitados, o secretário nacional substituto dos direitos da pessoa com deficiência do Ministério dos Direitos Humanos, Alex Alverga, explica a quem o cidadão pode recorrer.
5: Caso isso tenha acontecido em relação à prestação de um serviço, uma instituição, o primeiro local é diretamente o local responsável. No entanto, um conjunto de outras salvaguardas também são disponíveis. O serviço DISC-100, é um canal que recebe denúncias de violação de direitos humanos, 7 dias por semana, 24 horas. Evidentemente, também, a depender da situação, da gravidade, defensorias públicas, delegacias especializadas, órgãos de defesa do consumidor.
3: O DISC-100 também pode ser acessado pelo WhatsApp no número 6199611-0100. Vale lembrar que o serviço é gratuito e garante o sigilo das informações prestadas. Reportagem Pablo Mundim.
2: Pois é, de acordo com o último censo, o Brasil tem cerca de 14 milhões de pessoas com algum tipo de deficiência.
1: O número representa pouco mais de 7% do total da população.
2: E para falar sobre a Lei Brasileira de Inclusão, eu e o Nazi Brum conversamos com a Secretária Nacional dos Direitos da Pessoa com Deficiência, Isadora Nascimento, sobre as políticas públicas que têm sido desenvolvidas para o direito a todos. Acompanhe. Secretária Isadora Nascimento, bem-vinda à Voz do Brasil. Prazer ter a senhora conosco justamente nesse dia de luta da pessoa com deficiência, que eu gostaria que a senhora começasse falando então pra gente sobre capacitismo e como esse tipo de preconceito prejudica a vida das pessoas com deficiência.
6: Primeiramente, muito obrigada pelo convite. Sim, o capacitismo, ele é um conceito que eu costumo dizer que é muito completo e muito complexo, né? Porque, ora, ele vem na perspectiva de se considerar a pessoa com deficiência como incapaz de trabalhar, de estudar, de ocupar espaços de tomada de decisão, de fazer atividades simples do dia a dia. Ora, também vem com essa perspectiva da supervalorização da deficiência. Então, considera aí que essa pessoa com deficiência, ela é um herói ou uma heroína, é um exemplo de superação apenas por existir com uma deficiência. Então, acaba colocando muitas vezes também essa pessoa com deficiência

0: Isso no lugar ali de anjo, de um ser quase que de outro mundo, né? Então,
1: já capacitismo. Denota a expectativa de que aquela pessoa não desse conta de fazer as coisas,
0: exato,
1: né?
0: Exato. Então, tem esse viés da incapacidade, muitas vezes, mas também esse viés aí dessa supervalorização por falta de entendimento, né, sobre o conceito real de deficiência.
2: Bom, secretária, aí a gente chega na importância de que quem tem algum tipo de deficiência tem acesso a oportunidades, né, de emprego, estudo, vida autônoma. E hoje existe um estatuto, um marco legal que busca garantir esses direitos. O que é que está previsto no Estatuto da Pessoa com Deficiência?
0: Bom, esse estatuto, também conhecido como Lei Brasileira de Inclusão, que está em vigor desde 2015, é um documento extremamente completo, extremamente robusto, porque foi construído com a participação plena das pessoas com deficiência, né? Respeitando aí o lema do Nada Sobre Nós Sem Nós. E é um estatuto que é baseado na Convenção da ONU dos Direitos das Pessoas com Deficiência e no Brasil tem status de emenda constitucional. Então, é um documento extremamente completo que vai prever aí direitos diversos, pensando em educação, saúde, trabalho, acessos diversos, né? Em relação a questões de acessibilidade arquitetônica, tecnológica, atitudinal, comunicacional, e é um documento aí que norteia essa construção do próprio país mesmo em relação a políticas públicas. Então, dele também nasce a Política Nacional dos Direitos da Pessoa com Deficiência, que é o Plano Novo Viver Sem Limite, que tem base, né, nessa Lei Brasileira de Inclusão, também na Convenção. E outros frutos vão surgindo a partir desse documento que é tão importante.
1: Pois é, eu ia justamente perguntar aí sobre o trabalho que o Ministério dos Direitos Humanos vem fazendo para garantir esses direitos que estão previstos no Estatuto. O Viver Sem Limites é um deles, né?
0: Exato. A Secretaria Nacional dos Direitos da Pessoa com Deficiência, vinculada ao Ministério dos Direitos Humanos e Cidadania, tem esse papel de ajudar, né, a fomentar aí a construção de políticas públicas para pessoas com deficiência em todo o território. Então, a gente, em diálogo também com outros ministérios, entendendo que a pauta da deficiência ela é transversal, então a gente dialoga com a cultura, com o esporte, com a saúde, com o trabalho, com a assistência social, enfim, com as diversas áreas que as pessoas acessam, né, no seu cotidiano, para garantir também acessos para pessoas com deficiência. Então, o Viver Sem Limite ele é construído nessa perspectiva ampla, pensando em eixos. Então, também a gente tem essa divisão em quatro eixos: gestão inclusiva e participativa, enfrentamento à violência, acessibilidade e também promoção de direitos, entendendo aí que esses acessos eles precisam ser abrangentes e também precisam chegar nos territórios de forma ampla, né? Pensando às vezes naquele município que é pequenininho lá na ponta, mas que também precisa ter uma estrutura de governança aí forte para a pessoa com deficiência.
2: Pois é, secretária, a senhora citou um ponto aí que a gente não pode deixar de falar, que são situações de abuso que pessoas com deficiência podem estar sujeitas. O Ministério tem canais para receber denúncias de maus tratos e violência?
0: Sim, o Ministério dos Direitos Humanos faz um trabalho muito importante de acolhimento e encaminhamento dessas denúncias, né, aos órgãos responsáveis, recebendo essas denúncias através do Disque 100, né, o Disque Direitos Humanos, e ali é dado o encaminhamento necessário aos diversos tipos de violações que chegam, né, infelizmente. A gente tem violências aí que são patrimoniais, pensando em pessoas com deficiência, violências físicas, psicológicas, institucionais, né? O próprio capacitismo é uma forma de violências que origina aí diversas questões muito sérias, né, que precisam ser enfrentadas. Então a gente tenta, enquanto Ministério, também em articulação com outros órgãos de proteção, né, então Ministério Público, nos estados e nos municípios, também envolver os conselhos de direitos, né, que são muito importantes, para que a gente tenha também junto às defensorias, enfim, todos esses órgãos de acolhimento, de proteção, que possam trabalhar juntos para receber essas demandas.
1: E existe um balanço do Disque 100 sobre os tipos mais comuns de denúncia, o volume dessas denúncias?
0: Então, são diversas denúncias que chegam diariamente. É até difícil falar isso, né? Porque a gente ainda está em um tempo em que violências são comuns, mas acho que exemplificando, assim, até novamente pensar em violência física.

0: física, pessoas com deficiência, principalmente mulheres, são as que mais sofrem violência física, violência patrimonial. Então, muitas vezes, essa administração, né, do recurso que a pessoa recebe é feita pela família ou pelos próprios companheiros ou cuidadores, que muitas vezes utilizam, né, desses recursos da pessoa de uma forma indevida. Então isso gera violência patrimonial e outras tantas, né, algumas denúncias de violência institucional, pensando nos ambientes aí de ensino, de trabalho, a gente recebe aí de diversas frentes.
1: Bom, nós conversamos com Isadora Nascimento, secretária nacional dos Direitos da Pessoa com Deficiência. Secretária, muito obrigado pela sua entrevista à Voz do Brasil.
0: Muito obrigada.
2: O Pix ganhou novas regras que ampliam as possibilidades de uso da ferramenta.
3: Também reforçam os mecanismos de segurança contra golpes e fraudes.
2: Os detalhes vamos ouvir agora na reportagem de Luana Karen.
4: Entre as medidas de segurança está a que amplia de 30 para 80 dias o prazo que a vítima de um PIX fraudulento tem para recorrer ao banco e tomar as providências. A medida impacta sobretudo comerciantes e varejistas, que às vezes levam um tempo maior para fazer seu fluxo de caixa e identificar o golpe. A economista Carla Bene, professora da Fundação Getúlio Vargas, destaca que o Banco Central também apertou o passo contra golpistas que usam contas de fachada para movimentar o dinheiro.
5: O que eles chamam de contas de passagem ou contas de laranjas, onde entra o dinheiro de uma fraude e ele vai sendo transferido para várias contas. É como se ele se perdesse no meio do caminho. E o Banco Central vai entrar também nesse procedimento com essas contas de passagem e ele também pode vir a fazer bloqueio nessas contas.
4: Chaves de CPFs e CNPJs em situações irregulares com a Receita Federal terão exclusão automática. Outra mudança ressaltada pela economista Carla Bene é que, a partir de 1º de março de 2027, os usuários vão poder anexar diretamente nos aplicativos das instituições bancárias documentos que indiquem a possibilidade de golpe.
5: Você vai poder enviar provas, como áudios, prints e documentos diretamente na contestação para a instituição bancária. É algo importante, porque se você, já sabendo disso, já começa a guardar, digamos assim, as suas provas para os seus pagamentos. E caso aconteça, você pode usar isso daí já dentro do aplicativo a partir do ano que vem.
4: Outra novidade é a permissão para que o cidadão possa cadastrar na conta salário despesas recorrentes para pagamento com PIX automático a partir de julho de 2027. O Banco Central também regulamentou a chamada cobrança híbrida, uma prática já utilizada por algumas empresas e que permite ao consumidor escolher entre pagar uma cobrança por boleto ou por PIX. A medida entra em vigor em fevereiro de 2027 e deve reduzir riscos operacionais e evitar pagamentos indevidos ou em duplicidade. Reportagem Luana Karen.
3: Menos de 2 meses para um momento crucial na vida de milhares de estudantes.
2: As provas do Enem estão marcadas para novembro, este ano com novidades.
3: Entre elas, o aumento nos locais de prova. A repórter Gabriela Noronha tem mais detalhes.
6: Aos 21 anos, o estudante brasiliense João Ferreira vai fazer a prova do Exame Nacional do Ensino Médio pela segunda vez e para conquistar a sonhada vaga no curso de arquitetura da Universidade de Brasília, ele concilia as aulas presenciais em um cursinho com a rotina de estudos em casa. Para o estudante, o importante é manter a disciplina.
7: Estudar de uma forma orgânica, com organização, você tem um plano de estudo voltado a um aprendizado mais efetivo, que funcione melhor para você, do que você simplesmente sentar e pegar para você e falar, ah, vou estudar 4 horas hoje.
6: Assim como João, milhões de brasileiros devem participar desta edição do Enem. As provas serão aplicadas nos dias 8 e 15 de novembro. De acordo com o INEP, instituto responsável pelo exame, mais de 5 milhões de pessoas tiveram suas inscrições confirmadas. No primeiro dia, os estudantes devem responder a 45 45 questões de linguagens e códigos e 45 de ciências humanas, além da redação. Já no segundo, são 45 questões de ciências da natureza e mais 45 de matemática. O professor de história, Fábio

0: Santos Reis dá dicas para esta reta final de preparação.
1: Eu acho que para esse momento, levando em conta o tempo que está faltando, o ideal seria, nesse momento, fazer algumas revisões rápidas de conteúdo, revisão teórica, mas nada tão aprofundado, até pelo tempo que a gente tem, e, sobretudo, focar em resoluções de provas anteriores. Então, eu recomendo que faça as provas do Enem de 2018 para cá.
0: Uma novidade neste ano é a expansão do número de locais de prova, com 10 mil novos pontos. Ricardo Cardoso, presidente substituto do INEP, destaca que o exame também será utilizado como instrumento de avaliação do Sistema de Avaliação da Educação Básica.
2: Além de organizar o acesso ao ensino superior, além de permitir a certificação dos estudantes, ele também vai permitir a avaliação da qualidade da educação básica. Então, a população ter esse resultado pelo Enem, que é um exame que tem a área de linguagem, ciências humanas, ciências da natureza, matemática e a redação, oferece uma avaliação mais completa, em que o aluno muitas vezes está mais mobilizado, mais motivado para fazer a prova. Isso para nós é uma mudança muito importante.
0: Também é a primeira vez que os concluintes do ensino médio na rede pública de ensino foram inscritos automaticamente no Enem, com base nos dados informados pelas redes de ensino. Vale lembrar que as notas do Enem podem ser utilizadas para acesso ao Sistema de Seleção Unificado, SISU, e ao Programa Universidade para Todos, o ProUni. A nota do exame também pode ser usada para pleitear financiamento estudantil. Reportagem Gabriela Noronha.
3: E amanhã vamos falar sobre a nova edição da cartilha da redação do Enem 2026.
4: Nós vamos falar mais sobre a prova e dicas para escrever uma redação nota 1000. Não perca!
3: Elas coletam moluscos e crustáceos em manguezais e praias, acompanhando o ritmo das marés.
4: No Brasil, a maior parte de pescadores artesanais são mulheres e tiram desse ofício o sustento da família.
3: Um mapeamento da Fiocruz quer mostrar onde estão essas trabalhadoras e suas principais necessidades.
5: É das águas do litoral cearense que a marisqueira Maria do Socorro Miranda, de 44 anos, tira o sustento da família. O trabalho que ela herdou dos pais, às vezes começa antes do amanhecer, acompanhando o ritmo das marés.
6: Eu trabalho 6 horas por dia, caso a maré esteja baixa. Me encontro com as amigas, te levam nossos aparelhos de pesca, né? Levo o jereré para botar lá, a gente isca eles. E vai esperar até ver se caiu algum siri, alguma coisa dentro.
5: Um levantamento realizado pela Fiocruz em 52 municípios de todas as regiões brasileiras aponta a presença marcante de mulheres na atividade pesqueira. Maris!

0: mapeamento vai contribuir para tornar conhecidas as vulnerabilidades desses territórios e aproximar as políticas públicas da realidade de quem vive e trabalha nas águas brasileiras. Como explica a coordenadora-geral de Inclusão Produtiva, Enfrentamento à Fome e à Pobreza do Ministério das Mulheres, Larissa de Santana Passos.
1: Ele junta todos os bancos de dados validados pelo governo, então essas mulheres elas participam de forma ativa, indicando quais são os territórios, né, que elas estão e quais são as demandas, dificuldades a nível de crédito, quais são as cadeias produtivas, dificuldade de escoamento, para a gente entender essas demandas, transformar esses dados em políticas públicas.
2: Meu amor é demais.
0: O resultado completo do levantamento de dados será conhecido em 2027. De acordo com a pesquisadora da Fiocruz, Maria Juliana Moura Correa, outro objetivo do estudo é conhecer os impactos da atividade pesqueira na saúde das trabalhadoras.
3: Nós vamos lá fazer um piloto com as pescadoras e o impacto à saúde e monitorando várias substâncias químicas que estão nas águas, também representa a gente proteger a saúde de toda a população.
4: O ministro da Pesca e Aquicultura, Edipo Araújo, comenta sobre o trabalho dessas profissionais.
5: A história de quem trabalha com a pesca artesanal é marcada por lutas e resiliência. Quem ajuda a colocar alimento na mesa de milhões de brasileiros e brasileiras, geralmente tem as águas como a única fonte de sustento.
0: O Brasil tem cerca de 1 milhão e

0: 400 mil pescadores artesanais, segundo o Registro Geral da Atividade Pesqueira. Desse total, quase 900 mil são mulheres. Reportagem Graziele Bezerra.
1: A Agência Nacional de Vigilância Sanitária aprovou o registro de um novo medicamento para o câncer de mama.
2: O Etkamar é indicado para o tratamento de pacientes adultos com câncer de mama localmente avançado ou em metástase.
1: E também hoje a Anvisa determinou o recolhimento de um lote de outro medicamento destinado ao tratamento de câncer de mama, o Fesgo.
2: A empresa fabricante identificou no mercado unidades deste lote com características divergentes das constantes no medicamento original, o que indica se trata de falsificação.
1: As informações sobre o lote que será recolhido você confere em gov.br/anvisa.
2: E essas foram as notícias do governo federal.
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2: Com produção da empresa Brasil de Comunicação.
1: Fique agora com as notícias do Poder Judiciário e do Congresso Nacional. Boa noite.
2: Boa noite e até amanhã.
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5: STF mantém decreto de Minas Gerais que restringe publicidade de bets.
6: TSE vai lançar nesta terça-feira a ação Violência Política Tem Gênero.
5: STJ admite como prova a gravação feita por consumidor no departamento jurídico da empresa.
6: Boa noite, eu sou Leandro Bezerra.
5: E eu sou Walter Lima.
6: O ministro Flávio Dino, do Supremo Tribunal Federal, decidiu manter um decreto de Minas Gerais que restringe a publicidade de empresas de apostas de cota fixa, as chamadas bets, e de plataformas de conteúdo adulto em bens públicos estaduais e eventos promovidos ou apoiados pelo Poder Executivo local.
5: O ministro Dino negou o pedido feito pela Associação Nacional de Jogos e Loterias para suspender o decreto.
6: A entidade sustentava que o Estado havia invadido a competência privada da União para legislar sobre propaganda comercial.
5: Mas o ministro considerou que as restrições se limitam aos meios de comunicação institucional, aos bens e espaços sob responsabilidade do Executivo Estadual e aos eventos promovidos ou apoiados pelo governo de Minas Gerais. Para o ministro, essas medidas fazem parte da autonomia do Estado para administrar seus próprios bens e recursos.
6: TSE vai lançar amanhã a ação Violência Política Tem Gênero.
5: Essa ação vai marcar o lançamento de iniciativas voltadas ao enfrentamento da violência política contra as mulheres. Fábio Ruas.
7: A ação vai ser amanhã às 5 horas da tarde no Espaço Sepúlveda Pertence, na sede do TSE, em Brasília. Vai ter a assinatura de um protocolo de ação conjunta entre o TSE e a Procuradoria-Geral Eleitoral para combater esse crime. O presidente do TSE, ministro Cássio Nunes Marques, e o vice-procurador-geral eleitoral, Alexandre Espinosa Bravo Barbosa, vão participar da ação ao lado de mulheres com atuação reconhecida na vida pública e na defesa dos direitos femininos.
6: O Ministério Público Eleitoral emite 431 manifestações sobre propaganda eleitoral irregular no primeiro mês de fiscalização em Mato Grosso.
5: O objetivo da ação é promover a conscientização sobre as condutas proibidas pela legislação. Kátia Dias.
8: Entre 15 de agosto e 15 de setembro foram emitidas 431 manifestações sobre propaganda eleitoral irregular. Durante a fiscalização, o MP Eleitoral analisou representações, reclamações, pedidos de resposta e apurações relativas a veiculações irregulares de propaganda, tanto na mídia tradicional quanto nas redes sociais.
6: É válida como prova a gravação feita por consumidor dentro do departamento jurídico de empresa, sem consentimento da outra parte.
5: Mas para o STJ, o conteúdo não pode se referir à atividade de advocacia, nem a informações protegidas por sigilo profissional. Fátima Uchoa.
9: Um aluno ajuizou ação contra a instituição de ensino superior devido à oferta e ao posterior cancelamento de curso. A instituição buscou invalidar gravações de conversas feitas pelo consumidor com a diretora e dentro do próprio departamento jurídico, alegando que o local deveria ter a mesma proteção legal dos escritórios de advocacia.

0: A Justiça do Distrito Federal condenou a instituição a pagar quase R$5 mil por danos materiais e R$6 mil por danos morais, considerando a gravação válida. O STJ manteve a decisão. Segundo o relator ministro Raul Araújo, a gravação não tratava de atividade advocatícia, mas de questão administrativa sobre prestação de serviço de ensino.
1: Jornada de trabalho em atividades insalubres é tema de audiência no TST.
2: O debate vai tratar dos limites de uma negociação coletiva nesses casos. Samanta Flor.
3: A discussão é se acordos ou convenções coletivas podem autorizar o aumento da jornada em atividades insalubres sem a aprovação prévia da autoridade competente. O assunto é o tema 149 do TST. A audiência pública foi convocada pelo ministro Douglas Alencar e vai ouvir especialistas, entidades e representantes de categorias afetadas. O entendimento do TST vai orientar o julgamento de processos semelhantes em toda a Justiça do Trabalho.
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1: A você uma boa noite.
2: E até amanhã.
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6: Eu sou Humberto Pinheiro e estes são os destaques de hoje do Jornal do Senado, que começa agora. Participantes de sessão especial apontam a importância da inclusão das pessoas com deficiência. Instituição fiscal independente do Senado diverge do governo e alerta para riscos fiscais. Reportagem da Rádio Senado é finalista do prêmio Vladimir Herzog de jornalismo. Boa noite. O Senado celebrou hoje o Dia Nacional de Luta da Pessoa com Deficiência. Especialistas convidados para a sessão especial apontaram a importância da inclusão. Repórter Márcio Maturana.
7: A importância da participação completa das pessoas com deficiência nas atividades sociais precisa ser ressaltada todos os dias, segundo especialistas que participaram da sessão especial no plenário do Senado nesta segunda-feira, 21 de setembro, que é o Dia Nacional de Luta da Pessoa com Deficiência. A senadora Damaris Alves, do Republicanos do Distrito Federal, presidiu a sessão.
8: Infelizmente, ainda vemos, de vez em quando, uma iniciativa ou outra para, inclusive, retirar direitos já garantidos. Por isso que um dia nacional como esse precisa, por esta casa e por todas as casas do Brasil, ser comemorado.
7: A sessão especial foi requerida pelo senador Paulo Paim, do PT do Rio Grande do Sul. Ele é autor do Estatuto da Pessoa com Deficiência e do projeto de lei que criou o Dia Nacional de Luta da Pessoa com Deficiência.
9: Eleições 2026.
6: As eleições deste ano têm em disputa 54 vagas para o Senado. Total de 32 senadores tentam a reeleição. Outros 10 disputam o governo de seus estados e um a presidência da República. Repórter Rodrigo Rezende.
10: Nas eleições deste ano, cada um dos 26 estados e o Distrito Federal elegerão 2 senadores. Portanto, das 81 vagas do Senado, 54 estão em jogo para os próximos 8 anos. Dos 54 senadores em término de mandato, 32 tentam a reeleição. 9 senadores que encerram o mandato no final de janeiro de 2027 concorrem a outros cargos. Um à presidência da República, um ao governo de seu estado, um para deputado estadual, 2 para deputado federal e 4 como suplentes em chapas que concorrem ao Senado. Já 13 senadores vão encerrar os atuais mandatos em 2027 e não vão concorrer a nenhum cargo. É o caso de Jaime Campos, do União de Mato Grosso.
11: Tenho orgulho da história que eu construí e, sobretudo, tenho esperança no futuro do nosso estado. Cargos passam, mandatos terminam, eleições chegam e vão embora, mas algo que precisa permanecer é o compromisso com o nosso estado.
10: Quem também não disputa a eleição após 40 anos é o senador Paulo Paim, do PT do Rio Grande do Sul.
12: São 40 anos ininterruptos aqui no Congresso Nacional. Uma trajetória construída com diálogo, compromisso e fidelidade às causas do povo brasileiro. Não serei mais candidato ao Senado, mas não saio da política

0: porque a política está em mim. Ela faz parte da nossa história, da minha alma e da minha forma de enxergar o mundo.
1: Dos 27 senadores que estão no chamado meio de mandato, ou seja, ainda possuem mais 4 anos no Senado, 9 concorrem nestas eleições a governos estaduais. Um senador licenciado concorre ainda à vice-presidência da República.
2: Está pronto para votação na Comissão de Assuntos Sociais um projeto que cria regras para o uso da inteligência artificial na área da saúde. O texto prevê regras de transparência, responsabilidade e supervisão humana nas decisões clínicas. Repórter Patrícia Oliveira.
3: Segundo o Comitê Gestor da Internet no Brasil, 18% dos hospitais e das clínicas brasileiras já utilizam soluções de inteligência artificial. É o caso do uso da IA para acelerar resultados dos exames de coração, como explica a cardiologista Paula Damasco.
4: A gente usa essa inteligência artificial para estar liberando esse laudo, às vezes, com 2 minutos, para que um clínico possa ter um resultado mais real do eletro para conduzir o paciente.
3: Ricardo Sampaio, coordenador do Centro Integrado de IA do Distrito Federal, aponta a redução das filas de espera para o paciente com o uso da tecnologia.
5: Utilizar inteligência artificial, seja para um procedimento, seja para uma consulta, seja para um pedido de remédios ou afins, e para que com isso o paciente tenha um retorno mais rápido daquilo que foi solicitado e que ele consiga ser tratado da melhor maneira.
3: A senadora doutora Eudócia, do PSDB de Alagoas, apoia o desenvolvimento de terapias e vacinas contra o câncer com o uso da IA. Um projeto da senadora prevê a utilização da inteligência artificial na saúde pública com regras de transparência, responsabilidade e supervisão humana nas decisões clínicas para proteger os direitos dos pacientes.
6: A implementação de hospitais inteligentes da rede SUS irá beneficiar significativamente o atendimento aos pacientes da rede pública, otimizando os diagnósticos precoces de várias patologias, especialmente as doenças oncológicas.
3: O projeto também prevê a igualdade no atendimento, proteção de dados e informações claras para os pacientes, e que profissionais de saúde recebam capacitação para usar a IA. A proposta recebeu relatório favorável da senadora Damaris Alves, do Republicanos do Distrito Federal, e está pronta para votação na Comissão de Assuntos Sociais.
2: O relatório da Instituição Fiscal Independente do Senado apontou diferença entre as projeções do governo e os cálculos da entidade para o projeto do orçamento de 2027. Segundo o relatório, o uso de premissas e parâmetros macroeconômicos distintos pelo Executivo pode implicar desequilíbrio fiscal. Repórter Douglas Castilho.
7: Enquanto o Poder Executivo prevê saldo positivo primário de 18,6 bilhões de reais, os cálculos da indicam a perspectiva de um déficit de 86,1 bilhões, um descompasso de 104,8 bilhões de reais entre os dois cenários. Divergências assim afetam diretamente o cumprimento das metas fiscais, indicando, segundo a instituição, a necessidade de segurar gastos. O diretor executivo da IFE, Marcos Pestana, detalhou onde está a diferença entre as duas contas.
8: O governo trabalha com um PIB ano que vem de 2,4%. A IFE com 1,8%. O governo trabalha com uma expansão da massa salarial, que é essencial para calcular as receitas previdenciárias, de mais de 10%. Nós trabalhamos com mais de 7%. Esse acúmulo de diferenciação de parâmetros nos levam a discrepar sobre o resultado primário.
7: Marcos Pestana alerta para novas pressões orçamentárias e despesas não previstas na proposta original, como o recente reajuste de 15% no benefício médio do Bolsa Família.
2: A história de um educador que enfrentou a violência dentro da escola e acabou assassinado é tema de uma reportagem especial da Rádio Senado, que chegou à final do Prêmio Vladimir Herzog de Jornalismo. O trabalho Carlos Mota, A Pedagogia da Coragem, foi produzido pelo jornalista Otávio Augusto Mota e conta a trajetória do próprio pai. A reportagem é de Yasmin Rodrigues.
9: Reportagem que colocou a Rádio Senado entre os finalistas do prêmio Vladimir Herzog nasceu de uma história familiar. O jornalista Otávio Augusto Mota transformou em reportagem a trajetória

0: É do pai.
1: A reportagem Carlos Mota, Pedagogia da Coragem, ela apresenta para os ouvintes a trajetória de vida e de luta de um professor aqui do Distrito Federal chamado Carlos Mota. Ele era diretor no Núcleo Rural Lagoeste e era um líder comunitário. Lutava por melhores condições de acesso à escola dos alunos. Então essa reportagem, ela navega um pouco por qual era o ideal de Carlos, qual era a visão de Carlos sobre a educação.
0: O prêmio Vladimir Herzog reconhece trabalhos jornalísticos relacionados à defesa dos direitos humanos e tem uma história ligada à luta pela liberdade de expressão e pela democracia. Para Otávio, no entanto, a indicação vai além do reconhecimento profissional. Representa uma busca por conhecer melhor a história de vida do pai e também serve de alerta para a violência que ainda existe no ambiente escolar. A divulgação dos vencedores está marcada para o dia 30 de setembro, com transmissão ao vivo.
2: Com trabalhos técnicos de Eliseu Caires, o Jornal do Senado fica por aqui. Acompanhe agora as notícias da Câmara dos Deputados. Boa noite e até amanhã.
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4: Câmara aprova novo programa escolar para gestão de resíduos sólidos.
5: O projeto cria campanha sobre desaparecimento de criança e adolescente.
4: Avança a proposta que regulariza o transporte intermunicipal por taxistas.
5: Menores podem ser proibidos de atuar em propaganda de jogos de azar.
4: Boa noite. Comissão Permanente da Câmara aprovou o projeto de lei que proíbe presença de menores de 18 anos em propagandas de jogos de azar. A repórter Maria Neves tem os detalhes.
6: A Comissão de Previdência, Assistência Social, Infância, Adolescência e Família da Câmara dos Deputados aprovou o projeto que proíbe a participação de menores de 18 anos em publicidade de produtos proibidos para esta faixa etária. A proposta do deputado Túlio Gadelha, do PSD de Pernambuco, menciona expressamente a vedação de crianças e adolescentes em propaganda de loterias e jogos de azar. Como explica a relatora, a deputada Meire Serafim, do União do Acre, a legislação estabelece uma série de produtos proibidos para menores de 18 anos, como bebidas alcoólicas, cigarros e outras substâncias que possam causar dependência. As leis também proíbem que crianças e adolescentes participem de jogos de azar. No entanto, nenhuma lei proíbe a participação deles na propaganda desses mesmos produtos, que, conforme ressalta a deputada, podem causar prejuízos graves, principalmente a esse público em formação.
7: A gente vê muitas adolescentes e crianças firmar isso na mente e acontecer esses vários fatores, tragédia que a gente vê no nosso país todo, né, porque esse jogo de azar, ele acaba induzindo as nossas crianças, nossos adolescentes e fazer o pior.
6: Pela proposta aprovada, pais ou responsáveis de crianças e adolescentes que participarem da divulgação por qualquer meio de jogos de azar ou outros produtos proibidos ficarão sujeitos a multa entre R$3.000 e R$10.000. Para agenciadores de menores de 18 anos que descumprirem a lei, a multa será multiplicada por 10. Com isso, poderá variar entre R$30 e R$100.000. Já para as empresas de jogos de azar ou que forneçam são produtos proibidos que utilizarem crianças ou adolescentes em peças publicitárias, o valor da multa será multiplicado por 100. Poderá variar entre R$300.000 e R$1.000.000. Caso haja reincidência na utilização de menores de 18 anos em publicidade de produtos proibidos no período de um ano, o projeto prevê a aplicação das multas em dobro. Segundo Túlio Gadelha, a punição tem função pedagógica. Busca assegurar que os responsáveis entendam a gravidade de suas ações e a responsabilidade que têm ao envolver jovens em atividades perigosas ou inadequadas. Da Rádio Câmara de Brasília, Maria Neves.
3: Economia.
5: Kiko Seleguin, do PT de São Paulo, defende a aprovação

0: De uma lei de proteção da soberania econômica nacional. O objetivo é invalidar no Brasil a aplicação de sanções e restrições comerciais ou financeiras impostas unilateralmente por governos e tribunais estrangeiros.
1: Kiko Seleguin sustenta que empresas e pessoas físicas brasileiras não podem cumprir determinação que não tenha respaldo em tratados aprovados pelo país ou em resoluções da ONU. A medida também impede a rescisão de contratos ou encerramento de contas motivados por sanções internacionais unilaterais.
0: Pedro Lucas Fernandes, do União do Maranhão, quer permitir que fundos constitucionais e o Fundo de Desenvolvimento do Nordeste ofereçam garantias para empréstimos destinados a projetos de infraestrutura. Ele explica que a medida pode facilitar o acesso a recursos para a execução de obras.
1: Para Pedro Lucas Fernandes, a proposta também pode estimular investimentos em áreas como energia, logística e infraestrutura sustentável. Na avaliação do deputado, o aumento dos investimentos pode contribuir para a geração de empregos e o crescimento da renda no Nordeste.
2: Segurança Pública.
0: A Câmara está analisando a criação de uma campanha nacional de prevenção ao desaparecimento de crianças e adolescentes. A reportagem é de José Carlos Oliveira.
3: Projeto de lei em análise na Câmara dos Deputados cria a campanha nacional educativa sobre desaparecimento de crianças e adolescentes. O texto já foi aprovado na Comissão de Segurança Pública com relatório favorável do deputado Sargento Faur, do PL do Paraná.
4: A implementação de campanhas educativas permanentes contribui para disseminar informações úteis, fortalecendo a rede de proteção à criança e ao adolescente. É dever do poder público adotar mecanismos que ampliem a proteção, especialmente diante do crescimento de crimes envolvendo exploração, tráfico de pessoas, aliciamento virtual e outras formas de violência.
3: O relator destaca que a campanha educativa deverá ser realizada principalmente nas escolas públicas e privadas ao longo de todo o ano letivo.
4: O desaparecimento de crianças e adolescentes é uma realidade alarmante no Brasil e exige atuação integrada do Estado, da família e da sociedade. Nesse contexto, a escola desempenha papel fundamental como ambiente de formação, conscientização e proteção social.
3: Estão previstas medidas de orientação em caso de desaparecimento, divulgação dos canais de denúncia e da legislação protetiva, promoção de palestras e elaboração de cartilhas informativas, inclusive com as estratégias de prevenção ao desaparecimento de crianças e adolescentes. A proposta partiu do deputado delegado Éder Mauro, do PL do Pará, inconformado com a sucessão desse tipo de crime no seu estado.
5: No Pará nós temos sumiços de crianças por questões de seitas, por questões de crimes sexuais, principalmente no que envolve embarcações, e por questões de tráfico de órgãos. Então, esse socorro através de uma proposta vai procurar socorrer aqueles que não têm a menor condições de se defender.
3: A proposta que cria a campanha nacional educativa sobre o desaparecimento de crianças e adolescentes ainda vai passar por votação nas comissões de Educação e Constituição e Justiça. Da Rádio Câmara de Brasília, José Carlos Oliveira.
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2: Educação.
1: Maria do Rosário, do PT, critica a proposta do governo do Rio Grande do Sul de terceirizar a gestão de escolas públicas. Na visão da parlamentar, a medida retira a autonomia das direções escolares e amplia os gastos com empresas privadas.
7: O governo do Rio Grande do Sul decidiu colocar na Bolsa de Valores para terceirizar a gestão das escolas, tirando das diretoras o controle, o comando, a gestão das escolas. Então agora,

0: com isso, o governo pretende gastar muito mais dinheiro com empresas terceirizadas do que entrega para a escola, para a direção, para cuidar das paredes, dos banheiros, para limpeza, para organização da vida da escola. Isso é um grande erro.
1: Maria do Rosário também defende a valorização dos profissionais da educação com a aplicação da lei que reconhece os professores de creches como integrantes do magistério, a realização de concursos públicos e o fim da cobrança previdenciária sobre aposentados da área.
2: O projeto de Eros Biondini do PL de Minas Gerais quer garantir a autonomia das escolas confessionais. A proposta assegura às instituições o direito de organizar atividades e celebrações de acordo com suas crenças, respeitados os conteúdos da Base Nacional Comum Curricular.
1: O texto também proíbe sanções e restrições ao repasse de recursos públicos motivadas pelo exercício da identidade religiosa da escola. Eros Biondini avalia que a medida protege o direito dos pais de escolher instituições de ensino alinhadas às próprias convicções.
3: Comissões. A Câmara aprovou a criação de um programa escolar de gestão de resíduos sólidos. A repórter Paula Bittar acompanhou a votação.
4: A Comissão de Constituição e Justiça da Câmara aprovou uma proposta que permite que as escolas da rede pública da educação básica criem programas de redução, reuso e reciclagem de resíduos sólidos. O objetivo é conscientizar a comunidade escolar sobre a importância da gestão ambientalmente adequada de resíduos sólidos. Relator na comissão, o deputado Nicolas Ferreira, do PL de Minas Gerais, considerou o projeto condizente com as disposições constitucionais que determinam a proteção do meio ambiente como competência do poder estatal. Segundo o texto aprovado, os resíduos sólidos gerados na escola que não puderem ser reutilizados deverão ser descartados em recipientes próprios, seguindo a padronização já existente, como azul para papel e papelão e vermelho para plástico. A renda da comercialização dos resíduos sólidos recicláveis será usada na compra de materiais e equipamentos para a escola. A proposta, que permite que as escolas da rede pública da educação básica criem programas de redução, reuso e reciclagem de resíduos sólidos, segue agora para a análise do Senado. Da Rádio Câmara de Brasília, Paula Bittar.
3: Desenvolvimento Regional.
1: A Comissão da Amazônia aprovou o relatório de Zezinho Barbari, do PP do Acre, ao projeto que institui o custo amazônico como critério de ponderação nos repasses federais do Fundeb e do programa Dinheiro Direto na Escola, para aumentar o financiamento da educação básica na Amazônia Legal.
2: O objetivo da proposta é compensar os altos gastos com transporte, energia, logística, entre outros, para diminuir a desigualdade e mitigar o descompasso da educação na Amazônia. De acordo com o relatório de Zezinho Barbari, o Ministério da Educação vai definir os novos valores de repasses.
1: Carlos Gomes, do Republicanos do Rio Grande do Sul, apresentou o projeto que desburocratiza o processo de regularização fundiária no país. A proposta simplifica exigências cartorárias e acelera a entrega de títulos de propriedade rural.
2: O projeto permite a verificação de requisitos por imagens de satélite e documentos em imóveis de até 15 módulos fiscais. Carlos Gomes argumenta que a falta de regularização gera insegurança jurídica no campo e dificulta o acesso a crédito para pequenos e médios produtores.
3: Meio ambiente.
1: Projeto de Mário Eringer, do PDT de Minas Gerais, obriga os centros de processamento de dados a implantarem soluções hídricas próprias para o resfriamento de suas instalações. O texto proíbe que os data centers utilizem água de reservatórios públicos destinados ao abastecimento humano.
2: De acordo com Mário Eringer, o avanço tecnológico e a demanda por inteligência artificial exigem um consumo muito elevado de água, o que gera riscos de desabastecimento. A proposta concede um prazo de até 3 anos para que os empreendimentos se adaptem às novas regras ambientais.
1: Luiziane Lins, da Rede do Ceará, é autora de um projeto que criminaliza o abandono de animais deixados em clínicas e hospitais veterinários após a alta médica. Pela proposta, o tutor que não retirar o animal em até 72 horas após ser notificado, poderá responder pelo crime de abandono.
2: Luiziane Lins também propõe que clínicas e hospitais veterinários exibam avisos informando que abandonar animais nesses estabelecimentos é

0: crime. Para a congressista, a medida facilita a responsabilização dos tutores e reforça a proteção aos animais.
1: Transportes. Rodrigo de Castro, do União de Minas Gerais, comemora a inauguração de duas pontes na BR-356, entre os municípios de Ervália e Muriaé. Segundo ele, as obras aumentam a segurança dos motoristas e reforçam a ligação da Zona da Mata com os estados do Rio de Janeiro e do Espírito Santo.
2: Há muito tempo, todos que passavam ali conviviam com uma situação absolutamente de insegurança e agora tem uma rodovia muito mais segura com a construção das pontes de Imbaúba e da Usina nos municípios de Rosário da Limeira e Ervália. E graças a um trabalho que eu fiz como parlamentar, acompanhando aí junto aos ministérios, cobrando licitação, cobrando documentação, cobrando dos ministros, cobrando do pessoal do DENIT para que essas obras fossem executadas.
0: De acordo com Rodrigo de Castro, as novas pontes também devem impulsionar o turismo e facilitar o deslocamento da população que utiliza a rodovia para acesso a serviços e ao litoral do Rio de Janeiro e do Espírito Santo.
1: A Comissão de Defesa dos Direitos das Pessoas com Deficiência aprovou o relatório de Paulo Alexandre Barbosa, do PSD de São Paulo, ao projeto que cria a política de acessibilidade veicular sustentável, com carros adaptados de fábrica e abastecidos com tecnologias limpas.
0: Paulo Alexandre Barbosa reformulou a proposta original para incluir o termo veículos eletrificados, como híbridos, elétricos e outras variantes, e permitir o acesso a tecnologias mais baratas. Além disso, ele inclui a expansão dos benefícios para frotas de táxis e transporte coletivo.
1: Trabalho. Avança na Câmara o projeto de lei que regulariza o transporte intermunicipal feito por taxistas. A repórter Silvia Munhato tem os detalhes sobre a medida.
3: A Comissão de Desenvolvimento Urbano da Câmara dos Deputados aprovou o projeto que estabelece condições para que o serviço de transporte individual por táxi em trajetos intermunicipais ou interestaduais não seja caracterizado como transporte irregular de passageiros. O relator, deputado Hildo Rocha, do MDB do Maranhão, exemplificou o que vem acontecendo com os taxistas.
4: Hoje em dia, grande parte das cidades estão conurbadas, ou seja, emendaram uma na outra. Eu dou um exemplo como São Luís. São Luís, a capital do Maranhão, é uma ilha. Dentro dessa ilha tem quatro municípios juntos. Se o taxista leva um passageiro para a Raposa, se a fiscalização alcançá-lo, vai multá-lo porque vai ser considerado um transporte clandestino.
3: Com o projeto, o transporte intermunicipal ou interestadual por taxistas não será considerado irregular se for previamente solicitado por meio eletrônico, aplicativo, telefone ou mensagem. Também o retorno do taxista ao município de origem com passageiro previamente solicitado por meio eletrônico não vai caracterizar captação irregular de passageiros, mas permanecem vedadas a abordagem em via pública, a captação espontânea de passageiros fora da área de autorização e a utilização do serviço em desacordo com as normas municipais. O projeto que regula o transporte intermunicipal pelos taxistas ainda será analisado pelas comissões de Viação e Transportes e de Constituição e Justiça. Da Rádio Câmara de Brasília, Silvia Minhato.
1: Homenagem.
0: Ana Paula Leão, do PP, sugere que a Romaria de Nossa Senhora da Abadia, realizada em Minas Gerais, seja reconhecida como manifestação da cultura nacional. O texto autoriza o poder público a criar políticas de fomento para garantir infraestrutura e assistência aos fiéis.
1: Ana Paula Leão explica que a tradição é centenária e mobiliza milhares de pessoas na primeira quinzena de agosto. A deputada ressalta que a Romaria transcende o aspecto religioso para se transformar num espaço de socialização que ajuda a preservar a identidade regional.
0: Está em análise na Câmara projeto de Ribamar Silva, do Podemos de São Paulo, que concede ao município de Osasco o título de Capital Nacional do Trabalho. O deputado sugeriu 19 de fevereiro como data oficial para celebrar a homenagem.
1: Ribamar Silva argumenta que o reconhecimento destaca a importância econômica de Osasco, considerado um dos principais polos industriais, comerciais e de serviços do país. Na visão do parlamentar, a medida valoriza a tradição de trabalho e empreendedorismo do município.
0: Termina agora o Jornal Câmara dos

0: Deputados, produzido pela Rádio Câmara, com trabalhos técnicos de Wellington Teles e apresentação de Luciana Vieira e Val Monteiro. Boa noite.
1: Uma boa noite para você. Fique agora com as notícias do Tribunal de Contas da União.
2: Minuto do TCU.
3: O Tribunal de Contas da União avaliou os pagamentos de benefícios do Regime Geral da Previdência Social feitos em 2025. A fiscalização envolveu mais de 900 bilhões de reais. 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Também foram identificados 76 milhões de reais em benefícios que podem ter sido acumulados indevidamente. O tribunal determinou que o Ministério da Previdência e o INSS criem mecanismos para verificar, de forma periódica, se essas concessões continuam regulares. O INSS também deve adotar medidas para evitar o pagamento de aposentadorias por incapacidade permanente a pessoas que estejam trabalhando. 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
9: 8:03.
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2: Essa música é o seguinte. Essa música é a história daquele casal que tá quase terminando, mas não sabe se termina ou não.

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5: 8:27. 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
1: 8:44. 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

0: Dia do Fazendeiro, Dia da Árvore. Hoje também é o Dia Internacional da Paz, Dia Mundial da Doença de Alzheimer e Dia do Adolescente. Além do Dia do Radialista, hoje tem várias datas comemorativas e parabéns, amigos radialistas. Apagando as velhinhas, hoje, dia 21 de setembro, a Ingra Liberato, atriz brasileira, ela nasceu em 1966. Daniele Suzuki, atriz e apresentadora de TV, nasceu em 1977. Hoje também faz aniversário o Stephen King, escritor norte-americano de terror, ficção sobrenatural. Tem também aniversário hoje da Nicole Hitch, sócia light, atriz e modelo. Ela nasceu em 1981. Fatos históricos e jornalísticos. Foi no ano de 1860 que morria o filósofo alemão Arthur Schopenhauer. Em 1954, tinha início a segunda conferência sindical, na qual foi discutida a fundação da União dos Lavradores e Trabalhadores Agrícolas do Brasil. Sob a liderança do PCB, 7 anos mais tarde, surgiu a Confederação Nacional dos Trabalhadores do Campo, a CONTAG. Amanhã, a gente volta com mais Agenda do Rádio pra você. Até lá!
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